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2: 9 e 13.
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1: 9:44.
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1: 10 horas.
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2: O técnico da Holanda, Ronald Koeman, admitiu que a seleção precisa de Memphis Depay durante a Copa do Mundo, mesmo sem o atacante estar em sua melhor condição física. O treinador destacou a importância do jogador do Corinthians para a equipe e afirmou que conta com sua experiência e capacidade de decisão ao longo do torneio. No entanto, Koeman reconheceu que Memphis ainda não está totalmente recuperado fisicamente e dificilmente começará como titular na estreia contra o Japão. Além de falar sobre o atacante, Koeman elogiou a estrutura oferecida pelo Corinthians ao jogador. Segundo o treinador, o clube brasileiro disponibiliza excelentes condições de trabalho, recuperação e preparação física, o que ajuda Memphis a chegar em melhores condições para defender a seleção holandesa. Mesmo com a cautela sobre sua utilização, o técnico deixou claro que considera o camisa 10 uma peça fundamental para as ambições da Holanda no Mundial.
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1: Tô chocada. Mãe, sério? É Larissa Gomes, mãe?

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2: O Marrocos sofreu duas baixas importantes às vésperas da estreia na Copa do Mundo contra o Brasil. A seleção africana confirmou os cortes do atacante Abd Ezzazouli, do Betis, e do zagueiro Naif Aguerd, do Olympique de Marselha, ambos por lesão. Ezzazouli machucou o joelho durante um amistoso preparatório, enquanto Aguerd não conseguiu se recuperar de problemas físicos que já vinha enfrentando antes do Mundial. Para ocupar as vagas, o técnico Mohamed Ouabi convocou o zagueiro Marouane Sadani, do Al-Fattah, da Arábia Saudita, e o atacante Amine Esbai, do Angers, da França. As ausências representam um duro golpe para os marroquinos, já que Aguerd e Ezzazouli eram consideradas peças importantes da equipe. Marrocos estreia contra o Brasil neste sábado, em Nova York, Nova Jersey, pelo Grupo C da Copa do Mundo, que também conta com Escócia e Haiti.
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3: O governo brasileiro assinou nesta quarta-feira um decreto que amplia a cooperação policial com Argentina, Paraguai e Uruguai nas regiões de fronteira. O documento autoriza ações conjuntas para prevenir e investigar crimes, incluindo a perseguição de fugitivos que cruzem as divisas entre os países. Pelo acordo, policiais de um país podem entrar no território vizinho para deter pessoas em fuga, desde que seja feita a comunicação e a coordenação com as autoridades locais. Após a captura, os fugitivos devem ser entregues às autoridades do país onde foram encontrados. O decreto determina ainda que agentes e veículos do Estado perseguidor estejam devidamente identificados durante as operações. A cooperação prevê também intercâmbio de metodologias e tecnologias, cursos de capacitação e troca de informações por meio de centros de operações conjuntos. O texto é resultado de um acordo firmado entre os quatro países em dezembro de 2019 em Bento Gonçalves, no Rio Grande do Sul. As ações podem ser coordenadas de forma bilateral ou trilateral, conforme a necessidade de cada caso. Com informações da Agência Brasil, da Rádio Nacional em Brasília, Pedro Lacerda.
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0: Mais de 13 mil atendimentos médicos vão ser realizados em territórios indígenas no Ceará, Amapá, Pará e Pernambuco durante o mês de junho. São consultas, exames e mais de 300 cirurgias oftalmológicas, de acordo com o Ministério da Saúde. São 5 mutirões agendados pelo programa Agora Tem Especialistas, que pretende ampliar o atendimento especializado no SUS. As ações têm apoio de instituições com experiência em trabalhar com povos indígenas, como o Projeto Aldeia em Foco, a Associação de Médicos da Floresta, o Hospital Einstein Israelita e a ONG Zoé. Já foram realizados 14 mutirões com foco nos povos indígenas desde agosto de 2025. No ano passado, foram mais de 9.500 procedimentos especializados. Em 2026, o número já ultrapassa 17 mil entre consultas, exames e procedimentos. As ações são planejadas levando em consideração as necessidades levantadas pelos distritos sanitários especiais indígenas. O objetivo é concentrar num período estratégico as atividades especializadas que muitas vezes não conseguem ser ofertadas de forma regular em regiões de difícil acesso, segundo a Agência Brasileira de Apoio à Gestão do SUS. Da Rádio Nacional em Brasília, Gabriel
1: Bom. Daqui a pouco, outras informações, direto da redação.

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2: 11:50.

0: Luiz Henrique Léo, quem gostou faz barulho, hein?
1: Faz muito barulho pra fim do Mijeca, hein?
2: Obrigado!
0: Obrigado!
2: Show de bola!
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Mais de 13 mil atendimentos médicos vão ser realizados em territórios indígenas no Ceará, Amapá, Pará e Pernambuco durante o mês de junho. São consultas, exames e mais de 300 cirurgias oftalmológicas, de acordo com o Ministério da Saúde.

0: São 5 mutirões agendados pelo programa Agora Tem Especialistas, que pretende ampliar o atendimento especializado no SUS. As ações têm apoio de instituições com experiência em trabalhar com povos indígenas, como o Projeto Aldeia em Foco, a Associação de Médicos da Floresta, o Hospital Einstein Israelita e a ONG Zoé. Já foram realizados 14 mutirões com foco nos povos indígenas desde agosto de 2025. No ano passado, foram mais de 9.500 procedimentos especializados. Em 2026, o número já ultrapassa 17 mil entre consultas, exames e procedimentos. As ações são planejadas levando em consideração as necessidades levantadas pelos distritos sanitários especiais indígenas. O objetivo é concentrar num período estratégico as atividades especializadas que muitas vezes não conseguem ser ofertadas de forma regular em regiões de difícil acesso, segundo a Agência Brasileira de Apoio à Gestão do SUS. Da Rádio Nacional em Brasília, Gabriel
1: Bom. Daqui a pouco, outras informações, direto da redação.

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2: 12:01.

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4: É, Rodrigo, dessa vez acho que ela não causou nada, hein? Será que superou? Eu acho que sim.

0: Aqui toca, papai, aqui toca. Obrigado, Tarcísio.
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0: 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Assim.
1: Acho que sei perder. Ui. 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
0: Mas isso, é. 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
1: 1 e 4.

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2: Eu quero que vocês façam muito barulho pros meus amigos, Hugo e Guilherme!

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2: 1:33.
3: Desliga esse sentimento, porque eu já desliguei. Sério que lá.

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0: Alô, estilizado. 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
1: mas esqueceu que não consegue, viu, Tiago Aquino?
0: Canta aí.

0: otimizar.
1: E aqui.
0: Obrigado, meu irmão. Eu que agradeço, meu filho.
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2: 2:29.

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2: Turma do Orlandinho, meu parceiro Orlandinho.

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0: Babu informa a hora certa.
1: 2:56.
2: Tomás Vaqueiro.
0: Informa a hora certa. 2:56.

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4: A seleção brasileira estreou na Copa do Mundo de 2026 com um empate por 1-1 diante de Marrocos em Nova Jersey, nos Estados Unidos. Os marroquinos saíram na frente aos 21 minutos do primeiro tempo, quando Ismael Saibari aproveitou uma jogada rápida e encobriu o goleiro Alisson. O Brasil encontrou dificuldades para controlar a partida, mas chegou ao empate aos 32 minutos com um belo gol de Vinícius Júnior, que fez uma jogada individual e acertou uma finalização no ângulo. Na segunda etapa, a equipe comandada por Carlo Ancelotti melhorou o desempenho após algumas mudanças, mas não conseguiu transformar a pressão em gol. Marrocos continuou oferecendo perigo e chegou a criar boas oportunidades, enquanto o goleiro Bono também apareceu bem quando exigido. Com o resultado, Brasil e Marrocos somaram

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1: 3:24.

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2: 3:51.

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1: Caminhada! É do Borrão!

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1: Isso é Toque 10! 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

0: Quem gostou, joga a mãozinha pra cima.
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1: 4:48.
2: Zé Vaqueiro, quem vê stories não vê coração.

0: machucou? Eita, amassou a cara todinha, meu irmão. Meu,
1: tô deixa normal, tô normal. Bora.
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1: 6 horas.

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2: Brasil! 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

0: Mais de 13 mil atendimentos médicos vão ser realizados em territórios indígenas no Ceará, Amapá, Pará e Pernambuco durante o mês de junho. São consultas, exames e mais de 300 cirurgias oftalmológicas, de acordo com o Ministério da Saúde. São 5 mutirões agendados pelo programa Agora Tem Especialistas, que pretende ampliar o atendimento especializado no SUS. As ações têm apoio de instituições com experiência em trabalhar com povos indígenas, como o Projeto Aldeia em Foco, a Associação de Médicos da Floresta, o Hospital Einstein Israelita e a ONG Zoé. Já foram realizados 14 mutirões com foco nos povos indígenas desde agosto de 2025. No ano passado, foram mais de 9.500 procedimentos especializados. Em 2026, o número já ultrapassa 17 mil entre consultas, exames e procedimentos. As ações são planejadas levando em consideração as necessidades levantadas pelos distritos sanitários especiais indígenas. O objetivo é concentrar num período estratégico as atividades especializadas que muitas vezes não conseguem ser ofertadas de forma regular em regiões de difícil acesso, segundo a Agência Brasileira de Apoio à Gestão do SUS. Da Rádio Nacional em Brasília, Gabriel.
1: Daqui a pouco, outras informações. 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
2: 7:01.
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3: Alô, Brasil! É segunda-feira, 15 de junho de 2026, e a gente aqui com o coração cheio de alegria, preparadíssimo para te entregar um programa incrível. Checado, apurado, entregue só o filezinho, sem osso, sem mussuraca, sem cabeluro. Só o que te interessa, só o maciço da verdade, para você tomar a sua decisão baseado naquilo que é necessário na vida de todo brasileiro. Alô, você, amigo caminhoneiro, caminhoneiro, obrigado pela carona que você me dá aqui na boleia desse caminhão lindo onde você carrega as riquezas do meu Brasil. Eu me sinto muito mais feliz. Obrigado por estar sintonizado nesta emissora aqui nesta grande região. Vá com Deus, vá direitinho, volte para sua família. Atenção, você em qualquer lugar do meu Maranhão, conectado a partir de agora em 54 emissoras que retransmitem esse programa lindo para todo o meu estado e por que não dizer para todo o Brasil? Porque nós também estamos pelo Radiosnet, estamos também em várias emissoras rádio web, ou seja, estamos na internet para todo o Brasil. Que alegria, obrigado a você pela gentileza da sua sintonia. A partir de agora, meu amigo lavrador, lavrador, onde você for, coloca o rádio debaixo do sovaco. Vai no poço, é isso? Coloca dentro da lata d'água. A senhora vai bater roupa lá no açude velho da água amarela, bota em cima da tábua e pode meter a chibatada com a roupa em cima da tábua. Tá, tá. Tá, tô nem aí. A senhora vai lá no quintal pegar o quiabo agora, é? Bota debaixo do sovaco e me leva com você, porque você sabe, a partir de agora, a Célio não quer saber de solidão. Ele quer estar contigo porque ele preparou um programa. Ô, programa incrível!
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0: Vamos começar a semana falando sobre o fim da escala 6x1, que já foi aprovada na Câmara Federal, está no Senado da República Brasileira e o Alcolumbre já decidiu: olha, nós vamos colocar isso aqui para rodar nas comissões, que é para ver se a gente começa a pensar direitinho, porque do jeito que tá, tudo que a gente bota aqui passa. É ano político, ninguém vai ser contra, mas na opinião do presidente Alcolumbre, se o Senado fizer isso, ele está apenas sendo um carimbador, palavras dele, carimbador de tudo que vem da Câmara.

0: seja, a Câmara aprova, o Senado vai lá e carimba. Diz assim, tá aprovado também. E ele, malandramente, não quer ser o tal do carimbador. Eu vou trazer aqui a opinião do povo sobre isso, não sobre a atitude do Alcolumbre em si. Mas eu saí às ruas perguntando o que é que o brasileiro, o maranhense acha, o codoense acha, dessa história de trabalhar de segunda a quinta e acabar com essa história de trabalhar de domingo, aliás, de segunda a sábado, como é hoje. Trabalha 6 dias, folga 1. O que foi aprovado na Câmara é trabalha 5, folga 2. É o que tá lá. É onde o Alcolumbre tá sentado em cima, ele não quer nem saber. Deixa eu ver se eu tenho a voz do Alcolumbre antes de trazer as pessoas aqui, tá certo? Olha o Alcolumbre falando sobre isso.
1: Eu quero dizer que, como presidente do Senado, essa proposta vai ter que tramitar nas comissões. Porque as cobranças de todos os senadores sobre a presidência é que todas as matérias possam passar, no mínimo, por uma comissão. Há a cobrança de todos os senadores e de todas as senadoras que o Senado Federal não seja uma casa carimbadora de propostas votadas na Câmara dos Deputados. Não só sobre medidas provisórias, mas como projetos de lei e proposta de emenda constitucional. Então não é razoável que a Câmara dos Deputados passe 5 meses debatendo um assunto muito relevante para o Brasil, para o povo brasileiro e para a nação, e também para os trabalhadores e para os empreendedores, e o Senado Federal seja obrigado a carimbar um texto aprovado na Câmara. Essa é a minha percepção. Ela não é a favor nem é contra. Ela é a favor do debate, do diálogo, da construção, do entendimento.
0: Palavras do presidente Davi Alcolumbre, que na verdade está, né, dando uma aí de inteligente. Ele não quer simplesmente passar por passar. Aí ele vai ganhar tempo, botando pelas comissões, e o povo também está desconfiado disso. Claro que o trabalhador, você vai já ouvir, eu fui às ruas, para o trabalhador é maravilhoso. Aí eu quero passar 2 dias com a família, eu quero passar 2 dias tomando cachaça, eu quero jogar bola no final de semana, eu quero a minha vida. E o empresário, você vai ouvir, vai dizer, epa, como é que eu vou cobrir esse dia de folga de todo mundo? Isso vai ter um custo a mais para a minha empresa. Se tem um custo a mais, eu preciso cortar gastos. Eu preciso cortar gastos, eu preciso cortar gente. Tem toda uma jogada, inclusive psicológica, entre empregadores, empregados e políticos. E o Alcolumbre disse, opa, vou ficar bem aqui em cima do muro. Vamos trazer agora algumas opiniões do povo, para você sentir como é que o cidadão maranhense, o codoense sobretudo, que é onde eu fiz esse Fala Povo, se comporta a respeito do assunto. Trabalhar de segunda a sexta ou de segunda a sábado? Vamos ouvir.
2: Roberto de quê, seu Roberto?
3: Roberto Guimarães.
2: É aposentado?
3: Estou.
2: Roberto Guimarães. Trabalhar de segunda a sexta ou de segunda a sábado?
3: Tem que ser de segunda a sexta, porque sábado o cabra tem que brincar na bola.
2: Não? Então, é de segunda a
3: sexta.
2: E por que não de segunda a sábado?
3: Porque sábado o cabra tem que brincar.
2: Tem que curtir.
3: Tem que curtir sábado, domingo.
2: Robertinho do Relíquia. Robertinho, trabalhar de segunda a sexta ou como está, de segunda a sábado?
4: Rapaz, no sentido do empregado seria bom, né? Quanto menos trabalhar, seria melhor. Agora, já quando vai ter que descontar, já que o salário do Brasil já é defasado, o empresário com certeza não vai ter condição de pagar o salário. Então, se for pagar por dia trabalhado, não compensa. Entendeu? Para o empresário e nem para o empregador e nem para o empregado. Entendeu? Eu acho que isso aí é uma atitude tipo de obra eleitoreira, entendeu? Uma atitude eleitoreira do governo. Eu penso isso, entendeu?
2: Então, aproveitando o momento.
4: Você está aproveitando o momento para querer dizer que está pensando no trabalhador, mas na verdade não. Às vezes pode até ser prejudicial ao trabalhador.
2: Bom dia.
5: Bom dia.
2: Qual o nome do senhor?
5: Antônio.
2: Antônio de quê, senhor Antônio?
5: Antônio Carlos Mota.
2: A profissão?
5: Lavrador.
2: Lavrador. Trabalhar de segunda a sexta ou como é hoje, segunda a sábado?
5: Segunda a sexta.
2: Explica.
5: De segunda a sexta, porque pelo menos a gente tem dois dias de folga para se descansar para segunda-feira estar no pão de novo, né?
2: Seria muito bom.
5: É, muito bom.
2: Sexta-feira encerrar. Fica melhor?
5: É melhor.
2: Por quê?
5: Porque a gente fica mais despreocupado.
2: Dois dias. Tá e bom. Faz o que nesses dois dias?
5: Só descansa, toma uma, dorme, descansa. Segunda-feira não tem desculpa não ir.
0: Daí a opinião muito bem humorada das pessoas a respeito do assunto. Eu vou ouvir agora, vamos ouvir o lado empresarial, que pensa completamente diferente. Vamos ouvir.
2: Mas o empresário Francisco Marques escala 6x1, fim dela. É um problema para quem é empresário?
6: Célio, é um problema. Até porque o nosso país, ele não está estruturado para essa mudança, né? Bom seria se estivesse, mas infelizmente não está. E quem vai sofrer mais, caso isso aconteça, são os pequenos empresários. Porque você imagina quem tem dois funcionários. Quem tem três, como é que faz para cobrir esse dia? Quem vai cobrir esse dia?
2: O problema é que isso gera um custo a mais, seria isso, Francisco?
6: Com certeza gera, porque a gente vai ter que dar essa cobertura. O empresário, ele não vai querer ficar, por exemplo, fechando no sábado sem vender nada, porque é prejuízo. Bom seria, Célio, na verdade, que nosso país caminhasse para se estruturar, para aí sim pensar nesse conforto para o funcionário sem atingir a economia do país, né? Porque nós, empresários, a gente tem uma parcela de contribuição muito grande dentro da economia, e principalmente os pequenos empresários, que são muitos, entendeu? Então não é hora. Ainda não.
2: Estamos aqui com o Nelson Lima, Nelsinho do Mercado. Escala 6x1, fim da escala 6x1. Contra ou a favor, Nelson? Você que é empresário há muito tempo.
7: Olha só, eu não vou dar minha resposta reta e direta. Porque é bom que fica bom para as duas partes. No momento eu estou pensando, estou vendo o que vai acontecer. Mas, sendo bom para ambas as partes, tanto para o empregador como para o empregado, conte comigo. Nesse momento, eu preferia estar como estava, da maneira que estava seguindo. Mas, se for bom para o trabalhador, provavelmente eu vou aceitar posteriormente.
2: Agora, Nelson, é bem difícil para vocês empresários adequarem isso, né?
7: Porque
2: que vai cobrir o sábado, por exemplo?
7: Quem que vai cobrir? Nesse momento, se fosse para escolher, eu gostaria de escolher como estava, para não criar problema mais, tá bom?
0: Palavras do Nelsinho do Mercado. E aí, vários empresários estão também pensando dessa forma, só que tá passando a rodo. Passou assim na Câmara, sem ouvir sociedade, sem perguntar nada a ninguém, apenas para satisfazer a grande maioria de pessoas que votam. Foi isso que aconteceu na Câmara. Aí o Alcolumbre está dando uma freada, mas não se sabe se ele vai aguentar a pressão, não. Porque ele deu uma freada aí em algumas coisas, como aumentar salário, criar piso para médico, enfermagem, enfim. Enfermagem já foi, mas médico acabou não aguentando a pressão, soltou a chamada pauta bomba, criou aí, segundo o governo, mais de 300 bilhões de despesas, justamente porque ele primeiro disse que não ia votar, não aguentou a pressão, votou. É ano eleitoral, então todo mundo quer agradar eleitor. Sem pensar em Brasil, sem pensar em absolutamente nada. O que essa turma está pensando aí é no próprio voto. É em chegar em suas bases, ele, Alcolumbre, chegar lá no Amapá, não sei quem chegar na Bahia, fulano de tal chegar em Minas Gerais, e subir ao palanque e dizer: eu participei da votação do fim da 3x1, da 6 não sei o quê, para você ficar dois dias com a sua família. É assim que se está fazendo no Brasil. Se o Alcolumbre aguentar a pressão, vamos debater, vamos ouvir quem está dizendo: isso aí não vai prestar, isso aí vai nos trazer problema, a economia do país vai sofrer. Se ele não suportar a pressão, ele vai jogar no rodo e vai passar da mesma forma como passou na Câmara Federal.

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0: Deixa eu mandar um abraço carinhoso aqui ao meu amigo Hamilton Tavares, da Tropical FM. Ele nos mandou aqui o prefeito Viriato Cardoso comemorando a chegada de máquinas para fazer uma estrada que há muito tempo se reclamava aqui nessa região, né, Hamilton? Entre Barro Duro e São Bento, ou do Barro Duro até o São Bento. E aí o prefeito gravou um vídeo para a rede social comemorando isso, agradecendo inclusive ao governador Carlos Brandão. É o que a gente vai ouvir agora, o prefeito Viriato Cardoso, aqui de Tutóia. Tutóia, que nos recebe desde 2022 pela Tropical FM, a pioneira do Delta das Américas. Hamilton Tavares, que legal, vamos ouvir aqui agora, hein?
3: A estrada que liga Barro Duro a São Bento. Nós estamos aqui para dizer muito obrigado, governador Carlos Brandão. Muito obrigado, nosso secretário Orleans Brandão, que também fez um grande esforço para que isso venha acontecer. E para quem disse que as máquinas não vinham, olha aqui.
0: Ele mostrando as máquinas.
3: Parabéns pelo seu trabalho, pelo seu empenho. Isso é mérito seu. Com a permissão de Deus, você foi São Luís, conversou com o Carlos Brandão, nosso governador, com o nosso ex-secretário Orleans Brandão, e buscou, lutou, e hoje está aqui. A prova do seu trabalho, da sua dedicação.
4: Amigos, estamos aqui juntamente com o nosso prefeito Viriato, que tem se esforçado em questão da estrada do Barro Duro ao São Bento. Aqui está a máquina que acabaram de chegar. Isso é o compromisso do governo. Não adianta falar, não adianta criticar. Nós estamos aqui, ganhamos, foi para trabalhar para vocês. A gente corre atrás do governador, corre atrás dos políticos, e a gente tem que agradecer o governador Carlos Brandão e o Orlen Brandão por estar nos ajudando na nossa Tutóia. Okay. Através do nosso prefeito Viriato, do esforço dele, da Câmara Municipal, e a política é essa: é buscar recursos para poder plantar e colher para a população que está sendo beneficiada. Não é, Viriato?
3: Prefeitura de Tutóia, Câmara de Vereadores, unido em prol do nosso povo. Valeu, hein?
0: Palavras do, essa última é do Eltônio do Barro Duro, e o outro, o anterior que falou elogiando o prefeito, é o vereador Jefferson. Ambos aí aliados do governo e felizes, né? Vocês viram aí que eles botaram, foi pra rasgar mesmo. Elogiando o prefeito Viriato Cardoso, e eu agradeço aqui a gentileza do grande Hamilton Tavares por nos mandar este vídeo. Vamos aguardar aí para ver se as máquinas que já chegaram comecem a trabalhar entre Barro Duro e São Bento, que são povoados da área rural da Grande Tutóia, essa cidade maravilhosa, praiana inclusive, né? Lençóis maranhenses, legal demais. Estive aí por duas vezes, uma a trabalho, passei 3 dias em Tutóia como jornalista da TV Mirante. E depois passei a passeio com a minha família. Legal demais, Tutóia. Obrigado, Tropical FM, a pioneira do Delta das Américas.
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0: 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Intervalo comercial, eu volto já.
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0: Girando com os nossos repórteres, trazendo agora Daniel Souza, direto do bairro Nova Jerusalém. 800 cestas foram entregues mais uma vez pelo prefeito da Pegada. Senhor prefeito Chiquinho FC esteve por lá e o Daniel conversou com ele. O que é o programa Cesta Verde, senhoras e senhores? Ele atende a duas camadas da sociedade. Primeiro, a quem produz. Você produz, a prefeitura compra da sua mão e entrega para pessoas previamente cadastradas, obviamente em vulnerabilidade social, todas ali monitoradas, acompanhadas pelo Serviço Social da Prefeitura de Codó, com a nossa querida secretária Rosa Vasconcelos. O Daniel Souza esteve com o prefeito Chiquinho FC, a gente vai ouvi-lo agora. Daniel Souza, tá contigo, irmão.
1: Preciso do nosso abraço, preciso da nossa dedicação a todos eles. Portanto, mais uma entrega da Cesta Verde. São 800 Cesta Verde entrega aqui no bairro Jerusalém. Nós já temos entrega vários Cesta Verde. Mas a gente vê a alegria do pessoal, das pessoas que estão aqui recebendo. Obrigado, meu Deus. Tenho que agradecer a Deus nesse momento. Obrigado, meu Deus, por essa oportunidade que você me deu e confiou em mim que eu pudesse cuidar muito bem, principalmente da população, aqueles carentes, aqueles que mais precisa da administração, mais precisa do serviço público. Eu sempre digo e termino, o nosso trabalho não para, porque esta é a verdadeira nossa pegada.
0: Palavras do prefeito Chiquinho FC, município de Codó. Vou trazer o Daniel na sequência, porque ele conversou também com o secretário Francisco Neto, que é o secretário de Agricultura, sobre este mesmo evento e também outros assuntos pertinentes à área da agricultura, porque o Daniel é danado. Quando ele vai, ele já sai perguntando outras coisas. Cara muito experiente, saca do rádio e sabe fazer radiojornalismo como ninguém. 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Alô, repórter Daniel Souza, direto do bairro Nova Jerusalém.
2: Entrevista com o secretário Francisco Neto, secretário de Agricultura, falando de mais uma importante entrega de 800 cestas verdes para as pessoas que o prefeito tem olhado com bons olhos, as pessoas mais humildes que são inscritas nos CRAs, secretário.
3: Daniel, mais uma entrega, atendendo a solicitação, o pedido do nosso prefeito Chiquinho FC, do nosso deputado Francisco Najib. Hoje a gente contempla 800 famílias com 800 cestas verdes no bairro Nova Jerusalém, tá? Na quadra nova recém-inaugurada, tá? Então é um momento de muita alegria, de muita satisfação, a gente poder estar ajudando e contribuindo com as políticas públicas chegando a quem mais precisa.
2: Só lembrando que esses produtos são direto do produtor para o consumidor.
3: Diretamente do produtor, do agricultor familiar codoense. O povo que planta, é o povo que colhe e é o povo que nos entrega, e aqui a gente faz chegar a quem mais precisa.
2: Então, o prefeito tem priorizado essas famílias, essas pessoas, principalmente pessoas de baixa renda, levando o alimento.
3: Com certeza. O prefeito tem esse olhar, essa preocupação, ele informa que a Secretaria de Agricultura tem que dar o apoio logístico, né, nessa parceria com o agricultor familiar. A gente manda buscar o alimento fresquinho, sem agrotóxico, bem produzido nas nossas terras, e aí a gente faz a entrega para a assistência social, né? A dona Rosa, com a sua equipe, é que bem sabe quem mais precisa e quem direciona, né, de fato, essas cestas para que o alimento chegue e chegue com qualidade.
2: Agora, tudo é possível, secretário, só para finalizar, graças às parcerias. E nós temos o nosso deputado Najib, que não tem medido esforço, tem sido um parceiro fiel do prefeito Chiquinho.
3: Deputado Francisco Najib, rapaz, nos honra sempre com a sua presença em todos os eventos. É um deputado atuante, é um deputado filho da terra, é um deputado preocupado com aqueles que mais precisam, tá? É sempre tá perguntando, sempre tá solicitando e sempre tá querendo que as políticas públicas cheguem a quem mais precisa.
0: Nossos agradecimentos ao jornalista Daniel Souza. Obrigado. Valeu, Francisco Neto, secretário de Agricultura do município de Codó. Parabéns pela atitude aí também. Parabéns ao prefeito Chiquinho FC por esse projeto da Cesta Verde, que é fantástico, viu? 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
1: Olha, eu quero ler essa informação aqui, porque tem político pra tudo nesse mundo. Isso aqui aconteceu no Pará, gente. O Ministério Público Eleitoral garantiu a manutenção da cassação do diploma de um vereador. Ele foi reeleito, inclusive, quando fez esse negócio aqui, chamado Edivaldo Borges Gomes. E o bicho é evangélico, é chamado de irmão Edivaldo. A decisão proferida pelo Tribunal Regional Eleitoral do Pará confirma as acusações de compra de votos e abuso de poder econômico durante as eleições municipais de 2024 em Ourilândia do Norte, no sudeste do Pará. Vocês vão ficar invocados com o que esse cabra fez aqui. Em julgamento unânime, o TRE Maranhão, aliás, do Pará, desculpa, TRE Pará, rejeitou todos os recursos apresentados pela defesa, mantendo integralmente a sentença original da Zona 74 de Tucumã. A ação foi movida pelo Ministério Público Eleitoral. A investigação teve início após a detecção, no próprio dia da eleição, de eleitores utilizando dispositivos conhecidos como óculos espião dentro das cabines de votação. Esses óculos, senhoras e senhores, estavam equipados com microcâmeras capazes de registrar o voto do eleitor. Essa gravação servia como comprovante para a posterior entrega de valores em dinheiro, caracterizando a compra de votos. Vocês entenderam isso aqui? O irmão Edivaldo, lá de Tucumã, no Pará, pedia para... Ah, você quer dinheiro? Quer. Pronto. Então você vai provar que votou em mim. Como é que a gente faz? Aí botava uma microcâmera no óculos do cara. Ele gravava o que é proibido pela lei. Você não pode entrar nem com celular na cabine de votação, né? Esse cara que inventou de colocar microcâmeras em óculos, o cara que ia votar nele votava, filmava, voltava para casa, mostrava para ele e recebia a grana. Com base nesses indícios, foi instaurado um inquérito policial que colheu evidências sobre a operação do grupo investigado, ao qual pertencia o irmão Edivaldo. As apurações indicaram que o esquema contava com a participação direta do então vereador e de familiares próximos à sua campanha, que eram responsáveis por recrutar os eleitores e distribuir dinheiro em troca dos votos. Ei, você vem? Vem. Bota esse óculosinho aqui. Quando você voltar de lá, a gente mostra, a gente vê se você filmou mesmo, votou, e aí a gente entrega o seu dinheirinho. Brasil, velho, tem cada uma, né? Cara evangélico entrar numa bocada de caíra dessa aqui, meu irmão. Tá no segundo tempo da coisa, ele foi, pegou porrada em Tucumã, recorreu de forma unânime, ou seja, todos os desembargadores eleitorais votaram contra ele, mas ele ainda tem mais uma chance. Vai, esse Brasil é muito... dá muita chance para quem age errado. Isso aqui ainda vai pro TSE, lá ele vai perder de novo, mas imagine se ele for perder esse mandato daqui a 2 anos. Ele vai curtir os 4 anos, ele vai receber dinheiro do povo do Pará. Os 4 anos, e olha lá se ele ainda não achar uma brecha para tentar mais uma vez concorrer. É o Brasil, é desse jeito aí.
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1: Advogado é condenado por desvio de recursos de clientes vulneráveis. Uma ação penal movida pelo Ministério Público do Maranhão por meio da Promotoria de Justiça de Arame levou à condenação o advogado Wender Lima de Lima. A pena de 7 anos e 4 meses de reclusão em regime inicial fechado pelo crime de apropriação indébita majorada pelo exercício da profissão. Rapaz, lapada doida aqui. A sentença foi assinada pelo juiz Caleb Mariano Ribeiro, que responde pela vara da comarca de Arame. A denúncia é de autoria do promotor de justiça Felipe Augusto Rotondo, que responde pela promotoria de Arame. Como ainda foi denunciado pelos crimes de falsidade ideológica e fraude processual qualificada, o réu também foi condenado a 11 meses de detenção e ao pagamento de R$ 207.866,50. Gente, esse advogado aqui pegou uma porrada, viu? R$ 207.866,50, mais 7 anos de cadeia, e aqui mais um pedacinho, ou mais 11 meses, a título de reparação mínima pelos danos materiais causados às vítimas atingidas pelas condutas ilícitas. Vamos ver o que aconteceu. Segundo a denúncia oferecida pelo MP, o advogado aproveitou-se de sua atividade profissional para efetuar o levantamento de 25 alvarás judiciais e homologações de acordos de clientes em situação de hipervulnerabilidade, que incluíam pessoas idosas, analfabetas e indígenas da etnia Guajajara. As investigações demonstraram que ele realizou saques em espécie e transferências dos valores diretamente para suas contas bancárias, retendo integralmente o dinheiro das causas e deixando seus representados totalmente desamparados. É um malvado, rapaz. Tem advogado para isso? Tem, gente. Tem demais. A acusação também apontou que, após ser notificado pelo Ministério Público, o profissional tentou obstar a persecução penal apresentando 8 termos de adimplemento ideologicamente falsos. Para tanto, utilizou-se de artifícios para colher assinaturas de testemunhas em folhas de papel totalmente em branco, sob a alegação de que seriam apenas protocolos do juízo devido à pandemia. Éguas, preenchendo-as posteriormente com falsas declarações de quitação financeira para tentar induzir o órgão ministerial a erro. A íntegra dessa reportagem está no site do Ministério Público também, tratando dessa condenação do advogado de Arame, o advogado Wender Lima de Lima. Se está errado, tem que pagar. Não tem essa porque é advogado, é porque eu sou promotor, é porque eu sou juiz. Não, senhor. Se você tem vergonha na cara, não deveria nem se meter em bronca, já que você se acha acima de todo mundo, né? Não tem assim? Não tem uns bestas, porque tem um diploma, coloca ali, ele já se separa dos outros. Ele já não fala com você normal. O cara jogou bola contigo, jogou peteca, ele colocou um diploma na parede. Vixe Maria, parece que ele virou um deus. Já virou outra pessoa. Não tem esse tipo de gente? Errou, tem que ir pro cacete. Não tem essa. Você não é melhor que ninguém nessa terra. Não é um diplomazinho velho que vai te separar, não. Pode ter certeza disso. Errou, vai pro cacete.
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2: Muito bem, estamos de volta para o nosso terceiro e último bloco dessa segunda-feira. Caso do Davidson Gustavo Ribeiro Santos, senhoras e senhores, é um jovem de 19 anos. Ele foi vítima de uma tentativa de homicídio, né? Isso aconteceu ali, deixe-me ver aqui, na Avenida Cristóvão Colombo, bairro Trizidela. Acontecia uma festa por lá e, de repente, dois jovens se desentenderam, de acordo com informações da Polícia Militar, informações repassadas à imprensa. E um deles, que já está identificado, inclusive está sendo procurado pela polícia, sacou de um revólver e deu um tiro no Davidson Gustavo Ribeiro Santos, de 19 anos, que atingiu-lhe ali a coxa, né? Tem inclusive fotografias já rondando aí desde ontem nas redes sociais, ele já sendo atendido, inclusive quando a polícia chegou, ele já havia sido atendido, levado para o Hospital Geral Municipal. E ele foi atingido com um tiro na perna direita. Deu sorte aí o seu Davidson Gustavo Ribeiro Santos, de 19 anos. O cidadão que o atirou já está identificado, está sendo procurado pela polícia. Se não se apresentar, né, ali devidamente com o advogado, certamente o delegado que pegou o caso do plantão vai encaminhar para o delegado responsável da área, Trizidela. E este, por sua vez, vai pedir prisão preventiva do suspeito, obviamente. Mas isso não acontece quando o cara vai lá e se apresenta, justifica no sentido de, olha, dá a versão dele. Nada justifica você dar um tiro numa pessoa, ok? Mas tem a sua versão, tem a sua defesa, tem um advogado para lhe representar. E acaba acontecendo o que eu estou dizendo, eu não estou inventando nada e nem dizendo para o rapaz ir lá se apresentar, não. É o que a lei permite, tá certo? Então tá aí o caso do senhor Davidson Gustavo Ribeiro Santos, de 19 anos, atingido na coxa direita, fora de perigo de morte, com certeza.
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2: Este evento criminoso aí, senhoras e senhores, só para constar, foi na madrugada de domingo já. A gente chama de sábado para domingo, não existe madrugada de sábado para domingo. Ou é domingo ou é sábado. Nesse caso aí, depois da meia-noite, é domingo e acabou, entendeu? A gente é que tem essa mania, foi da madrugada de sábado para domingo. Não, senhor, não tem madrugada de sábado para domingo, só tem uma madrugada. Ou ela é de sábado ou ela é de domingo. No caso aí foi depois da meia-noite de sábado, não é mais sábado, é domingo. Então é madrugada de domingo, essa é a explicação. Vamos trazer agora também, isso aconteceu na sexta-feira, a entrega do Plano Municipal de Educação, um evento da Secretaria Municipal de Educação, que é comandada pelo advogado Ferdinando Rocha, e a Secretaria de Educação, que é comandada também pelo advogado Ricardo Torres. O Daniel Souza conversou com o Ferdinando Rocha e é o que nós vamos ouvir agora para você prestar atenção. Ele foi feito um diagnóstico, né, de como nós tratamos a educação ambiental em nossas escolas, e a partir desse diagnóstico foi elaborado um plano de educação para durar 10 anos. E para além do plano também, Ferdinando fala aí, uma minuta de lei que será encaminhada do Poder Público Executivo para o Legislativo verificar, passar pelas comissões, aprovar ou fazer algumas mudanças. Vamos ouvir.
3: Entrevista com o secretário municipal de meio ambiente, Ferdinando Rocha. Um importante encontro, podemos dizer assim, aqui no auditório da Universidade Federal do Maranhão, sobre o Plano Municipal de Educação Ambiental 2026-2036, período praticamente de 10 anos, qual a importância e o principal objetivo? Bom dia.
4: Na verdade, esse plano é um instrumento estratégico, né, de gestão, de governança pública, onde a gente vai poder fazer dentro do município de Codó uma educação ambiental de maneira mais estruturada e formalizada. Uma parceria da Secretaria de Meio Ambiente e a Secretaria de Educação, Ciência e Tecnologia do município de Codó, com outros tantos parceiros. E nós vamos trazendo para dentro da construção desse plano as instituições de ensino superiores, que contribuíram na discussão, formulação de propostas, construção de metas, diretrizes, em audiências feitas aqui nesse próprio auditório, né, promovido por um projeto chamado Conexão Ambiental, em parceria com a Secretaria Estadual de Meio Ambiente. A gente trouxe essa discussão para a construção desse instrumento estratégico, que é o Plano Municipal de Educação Ambiental. E a partir daí fomos discutindo, compilando dados, estudamos e fizemos um diagnóstico da educação do município e da educação ambiental praticada nas escolas, baseado nas plataformas oficiais. E aí a gente teve a colaboração de técnicos com muita dedicação e eficiência para que a gente pudesse construir esse momento de entrega, né, desse instrumento aos professores e gestores da nossa cidade Codó e também da minuta de lei que vai, né, através da mensagem do Executivo, né, por determinação do nosso prefeito, o Chiquinho FC, vai para a Câmara Municipal para aprovação desse instrumento legal, que é basicamente para 10 anos, mas ele não é fechado, ele é maleável. A gente vai sempre estar revisando, reconstruindo a partir das práticas da nossa realidade, do momento que a gente vive, para que a gente tenha sempre a educação ambiental como premissa básica, mas ela toda pautada nos ODSs, dentro de eixos temáticos que foram discutidos, que envolve racismo ambiental, envolve as adaptações climáticas, que envolve toda a sociedade de Codó que pratica o meio ambiente, seja de forma formal dentro das escolas ou seja a educação informal, que é uma das premissas básicas da nossa secretaria. Então a gente agradece a participação dos professores, gestores, sociedade civil, dos estudantes, que são os nossos objetivos aqui nesse momento, e claro, também da imprensa, que é um veículo de divulgação e multiplicação do trabalho que está sendo executado pelo prefeito Chiquinho FC, né, de inovar, de sempre inovar. Então a gente tem educação ambiental não só mais de maneira transdisciplinar, interdisciplinar, transversal. Codó passa a ter um instrumento estratégico formal de governança pública, que é o nosso Plano Municipal de Educação Ambiental.
2: 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Vamos ao Daniel Souza com o secretário Ricardo Torres.
3: Qual a importância e o principal objetivo? Bom dia.
0: Bom dia. O grande objetivo é fazer com que a sociedade, a partir da escola, dos alunos, professores, a sociedade planeje junto com os poderes públicos as estratégias para a preservação do meio ambiente ao longo de 10 anos. Esse plano é decenal, portanto, 10 anos de atuação, que nós teremos a influência desse documento que está sendo pensado hoje. Então, a gente entrega para a comunidade, teremos ainda revisões com a participação das universidades, das escolas, para que a gente aprimore cada vez mais até que isso se transforme num projeto de lei, até que isso se transforme em um documento definitivo, em que a gente possa realmente definir metas claras para a preservação e enfrentamento das dificuldades que o meio ambiente, quando ele é agredido, ele nos traz. Por exemplo, esse ano é um ano de El Niño. É um ano em que, se a gente não se cuidar, poderemos ter estiagem na cidade. Então, a estratégia do meio ambiente serve também para que a população sofra menos num ambiente como esse. Serve para a gente preservar nossas fontes de água. Cadê o riacho Água Fria? Cadê o rio Itapecuru? Cadê o rio Codozinho? Cadê o riacho? Cadê o Codozinho? São são veios d'água que nós precisamos preservar, porque disso depende o equilíbrio das pessoas, disso depende a sobrevivência das pessoas. Então, a importância é total. Nós respiramos, tem a ver com o meio ambiente. Nós dormimos, se o ambiente estiver poluído, é problema. Então, tudo isso, Danielzinho, meio ambiente está envolvido, e é possível, e é necessário que isso comece realmente a dar escola.
2: Com essas palavras do secretário, a gente encerra o programa de hoje, mas renovando o nosso compromisso para amanhã. Muito obrigado pela sua audiência, até terça.
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0: israelita e a ONG Zoé. Já foram realizados 14 mutirões com foco nos povos indígenas desde agosto de 2025. No ano passado, foram mais de 9.500 procedimentos especializados. Em 2026, o número já ultrapassa 17 mil entre consultas, exames e procedimentos. As ações são planejadas levando em consideração as necessidades levantadas pelos distritos sanitários especiais indígenas. O objetivo é concentrar num período estratégico as atividades especializadas que muitas vezes não conseguem ser ofertadas de forma regular em regiões de difícil acesso, segundo a Agência Brasileira de Apoio à Gestão do SUS. Da Rádio Nacional em Brasília, Gabriel.
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3: 8 e 1. 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
3: Lewis Hamilton voltou ao lugar mais alto do pódio na Fórmula 1 ao vencer o Grande Prêmio de Barcelona, Catalunha, conquistando sua primeira vitória pela Ferrari e encerrando um jejum que durava desde 2024. O heptacampeão aproveitou uma estratégia eficiente da equipe italiana e o acionamento do Virtual Safety Car para superar os rivais da Mercedes e garantir o triunfo. George Russell terminou em segundo lugar, enquanto Lando Norris completou o pódio. Além de acabar com a seca pessoal de quase 2 anos sem vencer, Hamilton também deu fim a uma sequência negativa da Ferrari, que não ganhava uma corrida desde o GP do México de 2024. A vitória foi a primeira do britânico com a escuderia italiana após sua chegada em 2025 e ajudou a diminuir a diferença para o líder do campeonato, Kimi Antonelli, que abandonou a prova por problemas mecânicos quando ocupava a segunda posição.
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2: Olha só, gente, estou de volta aí com o nosso programa aqui na sua Rádio Mania BHS. Bom dia, bom dia. Para você que está com a gente ligado, tudo de bom. Espero que você tenha aproveitado aí a nossa primeira sequência de músicas aqui no nosso Manhã, nesta segunda-feira, hoje. Uma semana abençoada para todo mundo, começando com Força Total. E a gente está por aqui para comandar um programa bem bacana de músicas, de informação para você até às 10 horas. Então, tá aí, olha só. Tocamos a música da banda Líbanos. Essa daí tá bombando, tá tocando nas principais rádios do Norte e Nordeste também do Brasil. É o mais novo sucesso da música da banda Líbanos, Não Dá. Tocamos ainda a música do Mister, para você que tá ligado, Jota Quest, Fácil, e Marília Mendonça, pra gente recordar a música Leão. Olha, e essa daí que tá no fundo de BG, é mais nada, mais menos do que ela. Olha só, Whitney Houston, a música do filme tema O Guarda-Costas.
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Sacode. Alô, meu amigo é taxista. Tá aí o grande sucesso do Forró Sacode. Na voz dele, Tony Guerra. Um abraço aí para o meu amigo Ué do Táxi, tá ligado com a gente. Ofereceu essa música aí para toda a família Castro, para todos os seus amigos e clientes aqui da cidade de Barreirinhas, ligados com a Rádio Mania BHS.

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6: Olha só, gente, tá aí Rádio Mania BHS, tô de volta aí com mais músicas aqui no seu Manhã Mania.

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1: Olha só, tá aí sucesso dela, Clecinha, aqui no nosso Manhã Mania. Vai tocar já já pra você a música do RPM na voz do Paulo Ricardo e a música Rádio Pirata. Tem também o Wesley Safadão, Seis Cordas.
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3: Muito bem, bom dia, bom dia, bom dia, bom dia. Alô, você que tá em casa ouvindo aí a programação Super Manhã, começando a partir de agora. Hoje, segunda-feira, segundona maravilhosa, e olha, essa manhã promete, viu? Sim, eu daqui, você daí, a gente na mesma conexão, que é a Rádio Mania BHS, vamos fazer a festa.

Pois é, então desde já eu quero te desejar aquele bom dia todo especial, né? Olha, começou de semana e vamos pedir ao Papai do Céu que nos dê tudo de bom, né? Essa semana, que nos dê uma semana maravilhosa, que na hora daqueles probleminhas, né? A gente tenha força, tenha sabedoria pra poder resolver rapidinho. Agora me diz uma coisa, como foi teu fim de semana? Eu preciso saber, eu gosto de saber como foi teu fim de semana. Foi bacana? Foi, graças a Deus, né? Vamos continuar aí nessa felicidade, não é verdade? E você que não foi tão bem, olha, vamos ser otimistas, né? E vamos perseverar que vai dar tudo certo, vai melhorar. E o meu alô vai todo especial pra você que tá completando mais uma primavera hoje, né? Você que completou primavera aí nesse sábado e domingo, não estava presente, mas hoje eu estou presente. Você que fez, que completou mais uma primavera no sábado e domingo, né? Um feliz aniversário aí, é meio que atrasado, mas tudo bem, né? E você que tá completando mais uma primavera hoje, tá fazendo aquele aniversário bacana, eu estou aceitando o convite para aniversário, tá? E eu aceito um pedaço de bolo também, tá bom? Então, muito obrigada a você pela companhia!

0: É isso aí, Tati Pique, Ciel Rodrigues, você vai morar na rua, viu? Olha, você curtiu também, Alanzinho, Foi No Teu Olhar, só o musicão, né? Você curtiu ainda, Mari Fernandes, a música Impasse. Zaneta e Cristiano cantaram pra você, olha, a música, deixa eu ver aqui, a música Aí É Loucura, mas é mesmo, né? Você ouviu a música direitinho? Pois é, isso aqui é loucura. Olha, acerta o teu relógio com a gente, agora são 10 horas e 24 minutos. E você tá fazendo o que da vida? Tá no trabalho? É, e aí, olha, eu tenho uma grande certeza que hoje o seu dia vai ser super mega produtivo. E você que tá em casa também vai ter um dia produtivo, sem dúvida. É no conforto da sua casa, dando aquele tapa no visual, fazendo aquela faxina. Enfim, tem muita gente que hoje, segunda-feira, é dia de folga, né? E aí o que resta é aproveitar do jeito que dá, tá certo? Então é isso também que interessa, né? Vamos aproveitar, a gente sempre encontra alguma coisinha pra fazer, né? Você que gosta de banhar de um rio e um passeio, né? Aqui em Barreirinhas tem muitos balneários, então é uma boa pedida. Agora eu quero te convidar para ir com a gente aqui para o primeiro bloco da previsão de hoje do horóscopo. Vamos lá? Horóscopo do dia.
1: Áries, de 21 de março a 20 de abril.
0: Bom dia, arianos! Olha, você entra na semana vencendo. Sua criatividade, charme e responsabilidade estão on e devem abrir portas sem muito esforço, viu? A sorte promete pintar a partir de um encontro casual ou ao topar algo diferente. A lua em câncer promete aflorar seus sentimentos. E aí, pode bater vontade de ficar no seu cantinho e rever seus queridos. Mas a quadratura com Netuno à tarde tende a trazer mal entendidos e até furdunço. Olha, rapaz. Nossa senhora, tende a ficar mais carente de atenção, mas com um poder de conquista absurdo. O resultado? Conversa, paquera e date animado. Sim, pois é, prometem agitar seu coração. À noite pode rolar aquela química de milhões de repente. Números da sorte: 27, 20 e 54. A cor do dia é rosa.
1: Touro, 22 de abril a 20 de maio.
0: Olá, taurinos, bom dia. Seu lado sociável e sensível vem à tona, favorecendo contatos, negociações e conversas, mas confusão mental não está descartada à tarde. Então, bora conferir mensagens, e-mails ou áudios antes de enviar, tá bom? Novidades tendem a movimentar o setor da bufunfa, ou seja, money, din-din, enfim, o que você chamar, tudo leva a dinheiro. E vale confiança mais na sua criatividade e lábia engenhosa, viu? Afinal, pode conseguir um bom acordo, inclusive ligado à família. A família, lá ou venda de bem material, tá certo? E no amor, lua em câncer ativa o seu lado afetuoso e emotivo, seja se expressar, trocar mensagens ou nos pequenos gestos. O resultado? Um papo carinhoso pode virar muito chamego com love, clima de cumplicidade. Números da sorte: 06, 15 e 42. A cor do dia é verde.
1: Gêmeos, de 21 de maio a 20 de junho.
0: Olá, geminianos, bom dia. Hoje, segunda-feira, com a lua na casa da fortuna, tudo indica que vai pensar mais no seu conforto material e segurança financeira. Mas a quadratura com o Netuno à tarde pode fazer aí um rolê, tirar mais um boleto e bagunçar as contas. Olha só, seu papo afiado, magnético e cheio de carisma tende a promover encontros divertidos e novas conexões. Pode rolar zap de uma amizade sumida. Só baixe as expectativas para não se decepcionar, tá certo? Para o seu choque e do flerte, ficante ou mozão, você pode mostrar apego e vontade de ficar juntinho? À noite, os astros aumentam seu poder de conquista. E aí, uma conversa deve render surpresas sensacionais. Números da sorte: 27, 24 e 33. A cor do dia é preto.
1: Câncer, 21 de junho a 21 de julho.
0: Olá, cancerianos, bom dia! Hoje, segundona, a lua no seu signo ativa sua capacidade de pegar as coisas no ar e perceber o que pode ficar em alta. Mas, embora sua intuição ajude, melhor não tirar conclusões precipitadas e evitar ilusões profissionais. A vontade de cuidar do que é seu e melhorar de vida vem que vem com tudo. E se depender dos astros, pode ter boas ideias, soluções criativas para os boletos e até uma oportunidade fortuita para ganhar um extra. Sim, sim, sim, sim. O desejo de carinho vem com tudo também, viu? E o que choca zero pessoas? Olha só, o que choca zero pessoas. O crush pode pintar e derreter seu coração mais rápido do que sorvete no sol. Já você e seu love tendem a viver momentos de maior proximidade. Números da sorte: 45, 09, 38. A cor do dia é branco.
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0: Pois é, meus amores, vocês amantes da previsão de hoje do horóscopo, olha você dos signos de Áries, Touro, Gêmeos e Câncer. Agora são exatamente 10 horas e 30 minutos. Vamos para mais um bloco de música? Vamos lá. Olha, agora você ouve essa aqui, ó. Perfume, Judeu Marques.

0: Agora sim, né? Agora sim. Olha, você curtiu Ferrugem, a música Me Bloqueia. Você curtiu também Grupo Clarion e Grupo Balance Balacobaco, né? A música Cala a Boca e Me Beija. Perfume Gildean Marques. Agora em cima das 10 horas e 39 minutos, hoje segunda-feira, minha gente, coisa boa. Olha, a gente vai agora pro intervalo, tá? Eu volto já com muito mais sucesso, muito mais entretenimento e com você também, tá certo? Eu volto já.
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1: É isso aí, estamos de volta aqui pelas ondas da Rádio Mania BHS, a tua 92,5 MHz em cima das 10 horas e 49 minutos. Aí vem um alô pra você em São Paulo, Ribeirão Preto. Alô, Romildo, juntinho com a gente, curtindo aí a nossa programação. Alô, Denise, Denise que mora em Adrianópolis, Granja, Ceará. Alô, Gerlaine, juntinho com a gente, muito obrigado, viu? Alô, você em Tutóia, você em Paulino Neves. E olha, falar em Paulino Neves, quero te falar o seguinte. E vem aí a primeira filial da Rádio Mania BHS na cidade de Paulino Neves, Maranhão, tá certo? E aí, olha, muito breve, já tá quase pronto, tá bom? Vai ser demais. Então, é a Rádio Mania fazendo de tudo pra chegar mais perto de você. Caprichando na qualidade e quantidade também, viu? Porque aqui tem que ter quantidade e qualidade. É pra você, ouvinte, ficar super feliz e fazer a festa com a gente. E é isso aí, agora a gente continua aqui o programa. Adivinha como? Com muito mais música, né? Mastigada da Jumenta, Japa Cantora.

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0: Mais de 13 mil atendimentos médicos vão ser realizados em territórios indígenas no Ceará, Amapá, Pará e Pernambuco durante o mês de junho. São consultas, exames e mais de 300 cirurgias oftalmológicas, de acordo com o Ministério da Saúde. São 5 mutirões agendados pelo programa Agora Tem Especialistas, que pretende ampliar o atendimento especializado no SUS. As ações têm apoio de instituições com experiência em trabalhar com povos indígenas, como o Projeto Aldeia em Foco, a Associação de Médicos da Floresta, o Hospital Einstein Israelita e a ONG Zoé. Já foram realizados 14 mutirões com foco nos povos indígenas desde agosto de 2025. No ano passado, foram mais de 9.500 procedimentos especializados. Em 2026, o número já ultrapassa 17 mil entre consultas, exames e procedimentos. As ações são planejadas levando em consideração as necessidades levantadas pelos distritos sanitários especiais indígenas. O objetivo é concentrar num período estratégico as atividades especializadas que muitas vezes não conseguem ser ofertadas de forma regular em regiões de difícil acesso, segundo a Agência Brasileira de Apoio à Gestão do SUS. Da Rádio Nacional em Brasília, Gabriel.
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bem, você ouviu Clecinha. Clecinha cantou pra você a música Um Ex-Amor. Moleca Sem Vergonha também cantou pra você a música Relógio. E muito mais sucesso você curte aqui. Agora são 11 horas e 2 minutos.

Alô, você no bairro Cebola, você no bairro Ladeira, juntinho com a gente. E vamos que vamos para o bairro Riacho, também aqui de Barreirinhas. Alô, você da Cidade Nova. Alô, você do Mundico Cosme, juntinho com a gente, hein? Olha só, dia 28 tem Banda X3 tocando ali no Arraial do Mundico Cosme. Você é nosso convidado especial, viu, minha gente? E olha só, agora a gente ouve duas músicas, em seguida a gente volta com mais um bloco da previsão de hoje do horóscopo, tá bom? Vamos lá com Érica Marcelo, a música Roupa Passada.

0: linda demais essa música.
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0: Quando você some assim, Acácio! Olha, você curtiu também Adelino Nascimento, não toque essa música. Curtiu ainda Dilcinho, Refém, Kev Johnny, Pablo, Chave de Choro. Agora pelo horário de Brasília, são 11 horas e 21 minutinhos. Obrigada a você pela companhia em qualquer ponto do Brasil. Muito obrigado. Olha, você sabia que tem muita gente curtindo a gente aí também fora do Brasil? Pois é, e eu amei ficar sabendo, e a gente já quer agradecer você aí fora do Brasil, né, em outros países, curtindo aí a nossa programação, muito, muito, muito, muito obrigado. Eu sei que você tá morrendo de saudade da gente, né, tenho certeza disso, principalmente agora no período junino, né, porque não tem São João como aqui no Maranhão e aqui no Brasil, gente, não há. Não há, sinto muito dizer, né, você aí, dos outros países que estão curtindo aí a nossa programação, gente, o São João daqui do Maranhão especialmente, não é porque eu sou daqui do Maranhão não, mas, né, é muito bom, é aquela coisa gostosa, é bom demais, enfim, você que puder nos visitar, pode vir, viu, seja sempre bem-vindo.
1: Leão, 22 de julho a 22 de agosto.
0: Pois é, meus leoninos, ouvindo aí o programa Supermanhã, eu quero te falar o seguinte, seu carisma e brilho vem no modo turbo. Além de atrair as pessoas com facilidade, pode virar o centro das atenções naturalmente. Rolês animados, novos amigos e convites inesperados estão no radar do dia. O dia pede menos estímulos e mais descanso físico, mental e emocional. Ainda mais no período da tarde. A boa notícia é que os momentos agradáveis tendem a rolar à noite e ajudar a renovar seu astral. Sobre o amor, com um jeito seducente, envolveu, impossível de ignorar, você tem tudo para atrair olhares, principalmente de quem deseja. Pode rolar romance com pessoa conhecida do nada. Fritz the Lover, viu? Promete dar bom. Então, se joga. Números da sorte 01, 19 e 10. A cor do dia é laranja.
1: Virgem, 23 de agosto a 22 de setembro.
0: Alô, você do signo de Virgem, juntinho com a gente. O dia favorece ideias inovadoras e mudanças positivas na área profissional. E vejo chances de receber uma notícia promissora, que nem esperava mais tarde. Axé, hora de confiar na sua intuição e criatividade. A lua em câncer aumenta a vontade de estar perto de quem transmite confiança, propiciando encontros acolhedores e emocionais, mas cautela à tarde. Desejos inconscientes podem te levar a erros de avaliação. Eita, pode pintar aí uma baita vontade de se amarrar, mas antes de fazer planos de casamento na cabeça, porque o crush curtiu dois stories

0: Perdão. Espirrei. Mas antes de fazer planos de casamento na cabeça, porque o crush curtiu dois stories seus seguidos, olha, help, calma, viu? Respire, converse com clareza e deixe fluir. Não marca nada por enquanto, não. Números da sorte: 18, 56 e 09. A cor do dia é prata.
1: Libra, 23 de setembro a 22 de outubro.
0: Olá, librinhos, librinhos e librinhas. Olha, tende a se preocupar mais com mais meta e reconhecimento, mas suas habilidades criativas e simpáticas podem contar pontos. À tarde, relações profissionais pedem clareza, já que equívocos não estão descartados. Cheio ou cheia de energia e charme, pode fazer um social, ganhar seguidores e ampliar sua rede de amigos. O dia tende a ser movimentado, mas à noite promete encontros, rolês e até uma viagem surgindo aí de supetão. Tudo muito rápido, viu? A lua em câncer aumenta a vontade de ficar in love e receber atenção. Mas a quadratura com Netuno à tarde pede cautela com ilusões ou carícias exageradas. Momento de alinhar expectativas com calma e pé no chão. Números da sorte: 57, 01 e 48. A cor do dia é goiaba.
1: Escorpião, 23 de outubro a 21 de novembro.
0: Olá, Escorpião, você do signo de Escorpião. Olha, tá ligadinho aí com a gente, né? Na expectativa de ouvir aí a previsão de hoje, eu quero te falar uma coisa. Sua criatividade e capacidade de impressionar tendem a crescer. Mas redobre a atenção à tarde, pois tem risco de distração ou engano. Depois pode pintar uma oportunidade inesperada, bem boa. O dia pede atenção ao descanso físico e mental, pois estresse, preocupações e excesso de adrenalina podem refletir em dor de cabeça, enxaquecas ou tensão. Evite extrapolar limites, sobretudo à tarde. A lua em câncer aumenta a necessidade de conexão emocional, enquanto Urano na casa 8 atiça o desejo de inovar na intimidade. Pode rolar faísca e date marcante, viu? O date, acho que é date marcante à noite. Você e seu amor tendem a apimentar a hora H. Números da sorte: 54, 36 e 16. A cor do dia é salmão. Oi, oi, oi, meus amores! Alô, você dos signos de Leão, Virgem, Libra e Escorpião. Olha só, e aí o que você tá achando da previsão de hoje? Tá gostando? Gostou? Que bom! Pois é, e a gente fica bem animado aqui por você, viu? É. E você que não gostou, olha, sinto muito, vai melhorar, viu? Pode deixar, vai melhorar. O Papai do Céu está junto. E olha só, agora são 11 horas e 29 minutinhos.

0: Nossa senhora, essa música ficou muito linda na voz dessas duas meninas, viu? Fernandinha e Araché, seu desejo, a música Deixo, de Beth Sangalo, né? Mas ficou linda, linda, linda, linda na voz dessas duas. Come pick my roses. É isso aí, você curtiu também Henri Freitas e Tati Guel, a música Fogo no Fogo. Curtiu ainda X3, Baile do VJ, Sabadão, Ludmilla e Ronaldo Gaúcho. Olha aquela música lá, hein? Linda demais também. Acerta o teu relógio com a gente, agora são 11 horas e 42 minutos. E vamos que vamos para a previsão de hoje do horóscopo.
1: Sagitário, de 22 de novembro a 21 de dezembro.
0: Pois é, atenção, atenção, sagitarianos. Olha, sua inspiração e fé no próprio faro pra Dindim podem aumentar. Mas antes de colocar uma ideia em ação e investir em algo que parece certo, faça as contas. Afinal, o risco de ilusões vem forte também, viu? Conversas estimulantes, contatos inesperados e parcerias criativas prometem movimentar sua vida profissional. Boas chances de conquistar aliados importantes ou até uma oportunidade ligada à internet ou IA. Tá certo? E sobre o amor, uma química instantânea pode te levar a um romance diferente. Mas vai com calma, cautela e expectativas mais baixa para não levar gato por lebre. Quem já se amarrou tem tudo para inovar e renovar o clima a dois. Números da sorte: 18, 02 e 29. A cor do dia é cinza.
1: Capricórnio, 22 de dezembro a 20 de janeiro.
0: Capricorniano, segundou com mais sensibilidade na hora de lidar com as pessoas, mas complicações não estão descartadas à tarde. A boa notícia chega depois, porque pode encontrar saídas inteligentes em situações complexas. O dia impulsiona mudanças e ganhos extras inesperados. Oxalá! Mas é à noite que a vibe melhora. Meu anjinho! Coisa boa, viu? Uma nova ideia pode ser lucrativa ou uma repentina oportunidade de renda pode pintar. Sutilmente sedutora ou sedutor pode acumular likes e crushes, mas também tem tudo para colecionar momentos especiais com o love. O alerta de confusão vai para tarde, ou seja, cautela com expectativas fora da realidade. Números da sorte: 37, 57 e 21. A cor do dia é vermelho.
1: Aquário, 21 de janeiro a 19 de fevereiro.
0: Olá, aquarianos! Bom dia! O dia pede atenção nas tarefas e com ruídos na comunicação, sobretudo à tarde. Lua e Netuno em tensão alertam para os riscos de desentendimento. Então, pense antes de falar e revise antes de enviar mensagens. A Lua em Câncer favorece o autocuidado e o descanso, mas a quadratura com Vênus, com Netuno, perdão, à tarde pode trazer sensação de esgotamento e confusão mental. Nada de engolir emoções ou viver só de café, ok? Se tá na pista, pode rolar uma paixonite relâmpago. Já o romance tende a ficar mais caloroso. O clima promete ficar ainda mais espontâneo e divertido à noite, com chance de ter boas e prazerosas surpresas. Números da sorte: 10, 46 e 12. A cor do dia é amarelo.
1: Peixes, 20 de fevereiro a 20 de março.
0: Oi, peixinhos e peixinhas, hoje segunda-feira, hein? A lua na quinta casa traz sorte de intuição, sim, inclusive em jogos e pequenas apostas. Mas a quadratura de Netuno à tarde pede cautela com mimos por emoção e promessa mágica de lucros rápidos. Você conta com muita energia para se cuidar e mudar hábitos em casa. Promete trazer bons resultados. Mas, costas, região lombar e tórax pedem menos peso emocional e mais postura de rei e rainha. Tá, entendeu? Vou ler de novo, viu? Vamos lá. Você conta com muita energia para se cuidar e mudar hábitos em casa. Promete trazer bons resultados. Olha só. Costas, região lombar e tórax pedem menos peso emocional e mais postura de rei e rainha. Tá certo? Graças à lua em câncer, o amor promete vir com cara de filmes românticos e melosos. Olha, mas à tarde, viu? Pode virar drama com trilha sonora de suspense. Brincadeiras à parte, controle aí a possessividade para não dar ruim, tá bom? Aí sim, foi direto. Números da sorte, 33, 24 e 42. A cor do dia é violeta, peixes. Pois é. Olha, atenção você dos signos de Sagitário, Capricórnio, Aquário e Peixes. A gente acabou de dar a previsão de hoje do horóscopo, viu? Amanhã, terça-feira, tem muito, muito mais a partir das 10 horas da manhã. É isso aí, a gente continua com sucesso. Thiago Aquino e a música Me Bloqueia a Vida. Bom dia!

Ô musicão, rapaz do céu, essa aí é linda, viu? Foi ele que fez, Maiara e Maraíza, e participação especial de Gustavo Lima. Olha só, você curtiu também minha versão saliente com Mari Fernandes. E curtiu o Thiago aqui na música Me Bloqueia Vida. E nesse clima aí que a gente vai ficando por aqui, tá bom? Prometendo voltar amanhã a partir das 10 horas da manhã. E você, com certeza, vamos marcar junto aqui? Vamos! É sim, na Rádio Mania BHS, a tua 92,5 MHz. Tchau, tchau, até amanhã, se Deus quiser.

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2: 11h58.
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3: Mais de 13 mil atendimentos médicos vão ser realizados em territórios indígenas no Ceará, Amapá, Pará e Pernambuco durante o mês de junho. São consultas, exames e mais de 300 cirurgias oftalmológicas, de acordo com o Ministério da Saúde. São 5 mutirões agendados pelo programa Agora Tem Especialistas, que pretende ampliar o atendimento especializado no SUS. As ações têm apoio de instituições com experiência em trabalhar com povos indígenas, como o projeto Aldeia em Foco, a Associação de Médicos da Floresta, o Hospital Einstein Israelita e a ONG Zoé. Já foram realizados 14 mutirões com foco nos povos indígenas desde agosto de 2025. No ano passado, foram mais de 9.500 procedimentos especializados. Em 2026, o número já ultrapassa 17 mil entre consultas, exames e procedimentos. As ações são planejadas levando em consideração as necessidades levantadas pelos distritos sanitários especiais indígenas. O objetivo é concentrar num período estratégico as atividades especializadas que muitas vezes não conseguem ser ofertadas de forma regular em regiões de difícil acesso, segundo a Agência Brasileira de Apoio à Gestão do SUS. Da Rádio Nacional em Brasília, Gabriel
2: Bom. Daqui a pouco, outras informações. 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

0: Muito obrigado, Goiânia.
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0: Valeu, menino.
1: Obrigado, Sladino.
2: Bom demais. E Deus abençoe esse trabalho de vocês. Já abençoou, né? Olha o tanto de gente.
3: Obrigado. Amém.
1: Faz barulho pro Jardim de Antes, gente.
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1: 12:39.
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1: Obrigado!
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1: 12:53.
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1: Uma hora.
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2: Mais de 13 mil atendimentos médicos vão ser realizados em territórios indígenas no Ceará, Amapá, Pará e Pernambuco durante o mês de junho. São consultas, exames e mais de 300 cirurgias oftalmológicas, de acordo com o Ministério da Saúde. São 5 mutirões agendados pelo programa Agora Tem Especialistas, que pretende ampliar o atendimento especializado no SUS. As ações têm apoio de instituições com experiência em trabalhar com povos indígenas, como o projeto Aldeia em Foco, a Associação de Médicos da Floresta, o Hospital Einstein Israelita e a ONG Zoé. Já foram realizados 14 mutirões com foco nos povos indígenas desde agosto de 2025. No ano passado, foram mais de 9.500 procedimentos especializados. Em 2026, o número já ultrapassa 17 mil entre consultas, exames e procedimentos. As ações são planejadas levando em consideração as necessidades levantadas pelos distritos sanitários especiais indígenas. O objetivo é concentrar, num período estratégico, as atividades especializadas que muitas vezes não conseguem ser ofertadas de forma regular em regiões de difícil acesso, segundo a Agência Brasileira de Apoio à Gestão do SUS. Da Rádio Nacional em Brasília, Gabriel.
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1: 1:11.

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0: 1h56. 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
2: Mais de 13 mil atendimentos médicos vão ser realizados em territórios indígenas no Ceará, Amapá, Pará e Pernambuco durante o mês de junho. São consultas, exames e mais de 300 cirurgias oftalmológicas, de acordo com o Ministério da Saúde. São 5 mutirões agendados pelo programa Agora Tem Especialistas, que pretende ampliar o atendimento especializado no SUS. As ações têm apoio de instituições com experiência em trabalhar com povos indígenas, como o Projeto Aldeia em Foco, a Associação de Médicos da Floresta, o Hospital Einstein Israelita e a ONG Zoé. Já foram realizados 14 mutirões com foco nos povos indígenas desde agosto de 2025. No ano passado, foram mais de 9.500 procedimentos especializados. Em 2026, o número já ultrapassa 17 mil entre consultas, exames e procedimentos. As ações são planejadas levando em consideração as necessidades levantadas pelos distritos sanitários especiais indígenas. O objetivo é concentrar num período estratégico as atividades especializadas que muitas vezes não conseguem ser ofertadas de forma regular em regiões de difícil acesso, segundo a Agência Brasileira de Apoio à Gestão do SUS. Da Rádio Nacional em Brasília, Gabriel
1: Bonner. Daqui a pouco, outras informações. 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

0: Muito boa tarde, ouvintes da Rádio Mania BHS, em cima de 14 horas e 12 minutos, a partir de agora. Linha Direta com os Fatos, aqui na apresentação o mesmo Heitor Gomes, hoje comigo aqui a minha parceira e companheira, esposa amada, idolatrada, salve, salve, minha esposa Sueli Gomes, aqui hoje, juntamente comigo. Sueli, boa tarde.
1: Boa tarde com a recepção calorosa dessa. Não tem como se empolgar, né? Hoje no programa. Boa tarde a você, ouvinte. Boa tarde a todos. E iniciando o programa com uma frase para todos nós: que Deus esteja no comando de tudo, que Deus esteja no controle sempre.
0: Muito bem. 14 horas e 13 minutos, a partir de agora, Linha Direta com os Fatos, aqui pela Rádio Mania BHS, a maior empresa radiofônica da cidade de Barreirinhas. E você que ouve a gente, agradecemos a audiência, o carinho, você nos povoados, nos bairros, aqui no centro, em outras cidades, ouvindo a gente pela web, pelo Rádio Net e outras plataformas digitais, onde a Rádio Mania BHS sempre se fazendo presente. E você que está na nossa frequência 92.5, esteja no carro, na sua casa, onde se encontra agora, receba nosso abraço, o nosso alô especial. Linha Direta com os Fatos só está começando.

0: Especial do Combate às Organizações Criminosas, GAECO, em conjunto com a Superintendência Estadual de Investigações Criminais, SEIC. A prisão em flagrante ocorreu por posse de arma de fogo durante as diligências realizadas hoje. A operação investiga um suposto esquema de desvio de mais de 9 milhões em recursos. Recursos públicos. Olha, gente, é muito dinheiro, mais de 9 milhões, melhor, de recursos públicos, tá? Provenientes a emendas parlamentares, tá? Com possível participação de integrantes de facções criminosas. Sueli Gomes, a segunda-feira já começou lá em São Luís, com a prisão do vereador, né, Bento Castro, que houve uma operação deflagrada pela polícia e prendeu aí o vereador, né? Uma operação que investiga um suposto esquema, né, de desvio de mais de 9 milhões de em recursos públicos provenientes a emendas, tá, parlamentares, com possível participação de integrantes de facções criminosas. Vamos mais adiante. Ao todo, a justiça autorizou 17 medidas cautelares, incluindo 7 mandados de prisão preventiva e buscas contra pessoas físicas e empresas citadas nas investigações. Olha, a polícia, a justiça, sempre fazendo o seu trabalho, né, e agindo aí com exatidão. Com certeza, as investigações continuam, tá? E a polícia vai, a justiça, ela vai chegar no ponto certo, onde tá querendo chegar. Gente, olha, 14:06. Estamos aguardando aqui a presença do nosso comandante do 2º BPTU, Tenente Coronel Ramon Gacês, que é o nosso entrevistado de hoje aqui na Rádio Mania BHS, no programa Linha Direta com os Fatos. Já o nosso comandante vai estar conosco aqui, nos dando essa entrevista, falando sobre a segurança pública, sobre alguns assuntos relacionados à segurança, tanto da cidade de Barreirinhas, quanto da região dos Lençóis Maranhenses e também das regiões dos Deltas das Américas. Sueli Gomes, hoje é segunda-feira, 15 de junho, estamos aí no meado do mês e tá, o ano já está no, tá no meio do ano, na realidade, né? Já está finalizando o meio do ano, não é isso, né?
1: Sim, parece que o tempo está correndo, né? E a gente, na verdade, o que se tem a impressão, que o tempo está mais rápido, que o tempo está correndo, mas na verdade é um tempo que é mal administrado pelas pessoas, né? Hoje em dia nós vemos que o meio de vida, a forma, né, de vida atualizada através da internet, da comunicação, e as pessoas, elas não costumam se programar muito. Então, o tempo, ele aos olhos da gente, ele está passando rápido. Mas, infelizmente, o meu modo de feito, vamos dizer, é que, na verdade, não é o tempo que está passando rápido. As pessoas costumam dizer, é a administração do tempo. É o modo de nós administrarmos o nosso tempo, né? Está sendo de uma forma totalmente equivocada, na verdade. Porque às vezes a gente usa esse termo, olha, eu não tive tempo, não tive tempo para isso, eu não tive tempo para te visitar um amigo, eu não tive tempo de fazer um exame, eu não tive tempo de ir no hospital. E aí o tempo vai passando, mas só que se a gente for analisar, Heitor, a gente, na verdade, administra mal o nosso tempo, porque a gente perde tempo em coisas passageiras. Coisas que não edificam, coisas que não somam para a nossa saúde, que não somam para o nosso lazer, que não somam para a nossa família, para o nosso bem-estar. Então, hoje, o ser humano vive desta forma, né? No modo piloto automático, né? Administrando muito mal o tempo, principalmente por conta da internet. Porque a gente passa muito tempo ali em busca de informações. Claro que informações é bom, mas às vezes a gente se perde nas informações, né? Se perde quando dá por conta, a gente não está mais buscando informações, a gente está buscando um entretenimento da mente.

0: né? Então é isso, nós seres humanos devíamos, precisamos na verdade, com urgência, buscar administrar o nosso tempo com perfeição.
1: Senhor Nil, um caso que também está repercutindo muito hoje, foi o caso lá daquela jovem, né, que lá de São Paulo, que lançaram a jovem lá naquele esporte lá, como é o nome?
0: Esporte de corda, né?
1: Mas eu esqueci o nome aqui do esporte lá que eles praticam. Eu acho aquele esporte uma grande besteira, né? Acho que aquilo não tem emoção nenhuma, acho que aquilo ali é só coisa da mente do ser humano mesmo. E se jogar lá de cima, de uma ponte, ou...
0: Na verdade, cada um com seu hobby, né? Porque as pessoas, elas têm esporte como hobby. Cada um escolhe um que se adapta, que gosta, né? E as pessoas que gostam desse tipo de esporte é exatamente aquelas pessoas que gostam de adrenalina. De adrenalina, né? Então, cada um tem a sua forma de lidar, né? Cada um tem a sua forma de buscar, na verdade, aquilo que gosta. E tem gosto para tudo. Não é o meu gosto, não é o seu gosto, mas é o gosto de alguém que realmente busca adrenalina. E é um esporte bem, né, complicado, um esporte surreal, como diz o povo. Bem complicado, bem diferente, né?
1: Pois é. E eu fico observando ali naquela hora que, inclusive, o instrutor era noivo da moça, né?
0: Sim.
1: E dois pegaram a moça, o outro ficou atrás. Poxa, e não viram que a corda não estava na jovem.
0: É verdade.
1: Viram que a corda não estava na jovem. E a jovem acabou jogando a jovem e ela, sem aquela corda, acabou falecendo, né, gente? Lamentável, né?
0: Sim.

0: Muito bem. Sueli, você vai falar sobre a Jovem, né?
1: Demos uma paradinha aqui para receber o nosso comandante, tenente coronel, que já se faz presente, já
0: está
1: na casa, né? E a gente deu essa paradinha, mas a gente retorna aqui ao assunto, né? Um assunto muito polêmico que está aí abrangendo as redes sociais, né? Que é o momento que aquela moça foi. Cada um tem um modo de ver, né? Esse
0: assunto. Isso.
1: Cada um, Heitor, tem um modo de ver, eu tenho um modo de ver esse acontecimento, né? Essa tragédia, na verdade. Porque é de se pensar, de se trazer uma reflexão, assim, sobre esse acontecimento, né? Sobre o fato de ser um esporte que eles três estavam adaptado a isso, né? É a função, era o trabalho deles. Então, o que aconteceu? O que aconteceu? Pode estar ligado à mente deles, pode estar ligado à mente daquelas pessoas, ninguém sabe como estava a mente, pode estar ligado à adrenalina deles, por ser o meio de esporte dele. E pode estar ligado a uma série de fatores que não convém nem falar aqui, né? Não convém nem falar, porque eu acredito que cada ouvinte ele está tendo uma opinião sobre isso. Mas é um fato triste que uma vida foi tirada, porque o que eu acredito que é que aquelas pessoas eles estavam assim num modo automático, né? Por tanto trabalhar naquilo que eles acreditaram por um momento que eles tinham feito a coisa certa, né? Mas
0: verdade.
1: É uma série de fatores, com certeza vai ser investigado e com certeza mais pra frente a gente vai saber realmente o que aconteceu.
0: Verdade, Sueli. Lamentável o que aconteceu, né? Te lamento, uma pessoa tão jovem, né? E aconteceu aquilo. Olha, está conosco aqui o nosso comandante, o tenente coronel Ramon Garcês, comandante do 2º BPTU. Comandante Ramon, boa tarde.
2: Boa tarde, pastor Heitor Gomes. Boa tarde, pastora. Boa tarde, ouvintes.
0: Boa tarde, comandante.
2: Mais uma vez aqui agradecer, né, a disponibilidade desse canal de comunicação importantíssimo aqui para a nossa região. E hoje nós vamos apresentar números, né, novidades, informações, e acreditamos que irá atender aí as expectativas do público, tá? Até porque Barreirinhas hoje é um dos municípios, dentre os 217 do Maranhão, mais seguro e tranquilo.
0: Graças a Deus, comandante.
2: E isso se deve ao trabalho conjunto dos órgãos competentes, né, em conjunto com a sociedade.
0: Sim. Agradecemos a Deus e as forças de segurança, né? O senhor, né, como comandante do 2º BPTU, sempre fazendo um bom trabalho, né, aqui nas regiões dos Lençóis e Deltas das Américas. Isso para nós, nós como cidadãos, né, nos sentimos seguros dentro da cidade de Barreirinhas, né, Sueli?
1: Sim.
0: Tendo pessoas competentes como o senhor e outros que atuam na área da segurança pública aqui na cidade de Barreirinhas.
1: Sabemos que não é fácil também, né?
0: Isso.
1: Porque é uma região bem extensa, né? E um trabalho árduo e com certeza dá trabalho para fazer, né? Como diz
0: o Marcelo Rezende, né?
1: Fazer, com certeza. Mas é uma honra para nós, moradores, eu e tu, estamos representando aqui a população em si. Eu acredito que se eles pudessem agradecer, eles estariam agradecendo, né? A disponibilidade, a força que tem, né? Essa união da polícia, militar, civil, né? O corpo de bombeiro também e as forças de segurança. A gente sabe que não é um trabalho fácil, que sempre, né? Nós sabemos, através das informações, através do cotidiano da gente, das famílias, do povoado, dos povoados, Heitor viaja muito para os povoados, sabe as condições, situações. E a gente sabe que não é fácil, né? Porque sempre o lado oposto, né? Ele quer infiltrar, né? O lado oposto, ele quer de alguma forma agir sorrateiramente, como a gente costuma falar, né? Mas sempre o trabalho de vocês tem garantido a segurança para a comunidade, para o turista, especialmente por ser uma cidade turística, né? E tem garantido assim essa segurança, né? Tem garantido assim, as pessoas se sentem bem, ficam à vontade, por mais que aconteça uma coisa ou outra, mas sempre há soluções, e isso é muito importante. Então a gente vem por meio, né, aqui do povo, da comunidade, agradecer a vocês, porque a gente sabe que é um trabalho bem árduo, na verdade, né? em nome da população, só gratidão pela vida de vocês.
0: Muito bem. Comandante, nós vamos aqui a primeira pergunta de, já aqui da nossa entrevista. Quero primeiro dizer que é uma honra ter o senhor conosco. Já tive algumas oportunidades de entrevistar o senhor. É, e para nós é uma honra, todas
1: sempre
0: as vezes.
1: À
0: exato, exatamente, né? Sempre o senhor se coloca à disposição para nos dar entrevista. E quando eu estive no seu gabinete, fizemos o convite para o senhor. E o senhor não recusou, sempre nos atendendo. Eu fico muito feliz, tá, comandante Ramon? Comandante, a primeira pergunta que eu tenho para o senhor é essa. Como o senhor avalia o atual cenário da segurança pública em Barreirinhas e em toda a região dos Lençóis Maranhenses e Delta das Américas?
2: Bem, pastor, como eu falei anteriormente, né, Barreirinhas hoje é considerado um dos municípios mais tranquilos dentre os 217 que compõem o estado do Maranhão. E o 2º Batalhão de Polícia Militar de Turismo, 2º BPTU, foi criado em maio de 2021. Na ocasião assumiu a responsabilidade da segurança pública em 8 municípios da região dos Lençóis Maranhenses e Delta das Américas. E quando chegamos, fizemos um diagnóstico, né, dos pontos críticos que realmente estariam comprometendo ali a harmonia social das comunidades locais.
0: Sim.
2: Infelizmente, um dos crimes hoje, né, na atualidade, que mais compromete a harmonia social é o tráfico de drogas, né, que é de onde decorre outros ilícitos.
0: Isso,
2: né, o usuário, ele vai furtar, ele vai roubar para ali sustentar sua dependência química. O traficante, ele vai cometer homicídio para tentar dominar determinada região, para praticar esse comércio ilícito de tráfico, sim, de drogas. E a Polícia Militar fez esse levantamento, né, diagnosticou os pontos críticos e a partir daí nós implantamos um serviço de inteligência juntamente com um grupo tático móvel para quê? Para nortear os nossos planos de ações.
0: Sim, comandante.
2: Conseguimos reprimir veementemente esse tipo de prática. Naquela ocasião, tínhamos por mês, na região do batalhão, no caso nos 8 municípios, tinha por mês 11 CVLIs. Para quem não sabe, CVLIs são crimes violentos, letais, intencionais. São eles o homicídio,
0: sim,
2: o latrocínio, o feminicídio e a lesão corporal seguida de morte. Né? Às vezes o indivíduo é ferido por arma branca, por arma de fogo,
0: sim,
2: é socorrido, chega ao hospital, mas infelizmente vem a óbito e perde, sim, seu bem maior que a sua vida. Então, esses crimes aí, eles são considerados como CVLI. Naquela ocasião, como eu mencionei, tínhamos 11 mensais. Quando retornamos para cá, em 23 de setembro de 2023.
0: Sim.
2: Hoje, nós temos, nos 6 primeiros meses, apenas 11 homicídios em toda a região. Naquela ocasião era 11 por mês, hoje nós temos 11 em 6 meses.
0: Em toda a região?
2: Em toda a região. Dá menos de 2 homicídios ou menos de 2 CVLI por mês na região do batalhão.
0: Sim.
2: Tá? Então acreditamos que esses números foram alcançados a partir desse nosso diagnóstico, a partir da implantação da equipe de inteligência, a partir da implantação do grupo tático móvel, das ações em conjunto com os demais órgãos de segurança e principalmente com a colaboração da comunidade.
0: Muito bem, comandante. Olha, em cima de 14 horas e 20 minutos, nosso entrevistado hoje aqui, o tenente-coronel Ramon Gacês, comandante do 2º BPTU, aqui da cidade de Barreirinhas, regiões dos Lençóis e Deltas das Américas. Sueli Gomes.
1: Vamos lá. Segunda pergunta aqui para o nosso comandante. Comandante, quais são as principais estratégias adotadas pelo 2º BPTU para garantir a segurança da população dos milhares de turistas que visitam a região?
2: As nossas estratégias, elas são pautadas a partir de indicadores. Que indicadores são esses? São números que estão atormentando a sociedade. E quem é que passa para a gente esses números? A própria comunidade, né? E a comunidade, ela só vai passar esses números se ela sentir confiança e credibilidade na instituição.
0: Verdade.
2: Como é que nós fizemos para conquistar essa credibilidade? né, e essa confiança da população. Foi fazendo um trabalho sério dentro das previsões legais, de forma transparente. Todas as nossas ações, seja preventivas, seja repressivas, a gente compartilha em grupos sociais para que a comunidade tenha ali conhecimento do retorno de nossas ações. Tá? Então as estratégias, elas são baseadas nesses indicadores apresentados pela sociedade. Daí a gente, nós traçamos o nosso plano de ação para combater determinado problema que está comprometendo a harmonia daquela localidade. Além das ações repressivas, nós desenvolvemos policiamento ostensivo preventivo em pontos estratégicos, maior aglomeração de pessoas, bem como desenvolvemos palestras em associações comunitárias, em igrejas, nas escolas.
0: Sim, comandante.
2: Né, no intuito de conscientizar e colaborar para a formação do cidadão barreirinhense e de todos aqueles que estão aqui dentro da nossa circunscrição territorial.
0: Muito bem. 14 horas e 22 minutos, nosso entrevistado, nosso tenente coronel Ramon Garcês, comandante do 2º BPTU, da região de Barreirinha, região dos Lençóis Maranhense, Deltas das Américas. É, comandante, de que forma o policiamento ostensivo tem sido reforçado tanto na área urbana quanto nas comunidades da zona rural?
2: É, pastor Itel Gomes, o policiamento turístico, ele começou no Maranhão no ano de 2000, lá na região do Centro Histórico, ali em março de 2000.
0: Sim.
2: Na época tinha o 1º Batalhão, que era responsável pela segurança pública daquela região central. E a partir da vinda de vários turistas, o comandante-geral da ocasião, né, resolveu escalar 10 policiais militares exclusivamente para trabalhar naquele perímetro onde os visitantes e turistas estavam concentrados. Em novembro de 2000, desse mesmo ano, o que acontece? Foi criado um pelotão para esse batalhão, ou seja, aumentou o efetivo para que a sensação de segurança e a segurança, né, melhorasse ali para os turistas. Quando foi em maio de 2003, foi criado a Companhia de Policiamento Turístico.
0: Sim.
2: Né, que foi uma companhia que ficou responsável pela segurança pública na circunscrição territorial do Reviver, da Litorânea e da Lagoa da Jança.
0: Sim,
2: isso em 2003. Em 2017, mais precisamente dia 10 de abril, nós fomos convidados para deslocar para Barreirinhas, para que Barreirinhas pertencesse ao batalhão de turismo, no caso, à companhia de turismo. Né? Por quê? Porque Barreirinhas antes fazia parte da regional de Rosário.
0: Sim.
2: Então nós viemos para cá em abril de 2017, sendo uma companhia da CPTU lá de São Luís, que se transformou, essa companhia São Luís foi transformada em batalhão e Barreirinhas permaneceu como companhia do batalhão. 2017. 2021, nosso projeto foi aprovado e essa companhia, sim, passou a ser batalhão. Então, a partir daí, nós fizemos esse levantamento desses pontos que realmente eram turísticos em toda a região e passamos a fazer um cartão programa. O que é um cartão programa? É um cartão que orienta o policial os pontos que ele deve seguir, o tempo que ele deve permanecer ao longo das 24 horas de jornada de trabalho.
0: Sim, comandante.
2: Então, a partir daí, a gente intensificou o nosso policiamento ostensivo nesses pontos estratégicos, de modo a garantir não só a sensação de segurança, mas a segurança e tranquilidade propriamente dita, não só para os nativos, mas para os turistas e visitantes que escolhem este destino para usufruir das maravilhas naturais que ele oferece.
0: Muito bem, comandante. 14 horas e 25 minutos, senhor de Gomes.
1: Comandante, mais uma perguntinha aqui. Quais são os principais desafios enfrentados pelos policiais militares para atender localidades mais distantes e de difícil acesso?
2: É, pastora Sueli, uma pergunta assim, de grande relevância. Realmente é um desafio gigantesco que nós enfrentamos diuturnamente, não só para atender ocorrências, né, que surgem nessas localidades, mas principalmente para fazer o policiamento ostensivo. A grande dificuldade é, às vezes, áreas inóspitas, né, longíquas, alagadas, com dunas. Né? Então, a grande dificuldade que nós enfrentamos é essa, porque vou te ser bem sincero, hoje nós temos condições dignas de trabalho, né? graças a Deus e ao governo do estado, foi reforçado o nosso policiamento, foi possibilitado viaturas traçadas, sim, e novas para que a gente chegasse até essas localidades. E principalmente a nossa força de vontade, que eu entendo que é o pré-requisito primordial para que a gente atenda os anseios da comunidade, sim, rural. Então, só ressaltando, a dificuldade é a área inóspita, né, que a gente enfrenta para chegar até essas localidades. Para vocês terem uma ideia, teve uma ocorrência final de semana retrasado, em que o marido chegou em casa sob efeito de psicotrópicos e ameaçou a mulher de morte, que teve que se evadir da sua residência até para uma área de matagal, isso por volta de 3 horas da manhã.
0: Sim.
2: Num povoado distante daqui, 70 quilômetros.
0: Mas
2: nossa guarnição deslocou até lá, né? Não conseguimos prender ele porque ele se evadiu,
0: sim,
2: em área de mata fechada, mas conseguimos resgatar a vítima, né, sem nenhuma lesão, e apresentamos aqui junto aos órgãos competentes para as providências cabíveis. Então, por que que eu coloquei esse exemplo? Para demonstrar a dificuldade que nós enfrentamos, mas mesmo diante desses desafios, nós não medimos esforço para atender e garantir, né, o direito de segurança de toda comunidade barreirinhense, independente da distância do local que vier a solicitação.
0: Muito bem, comandante Ramon. Comandante Ramon, fugindo aqui um pouco da pauta, é um assunto que acho que nós vamos eu creio que os ouvintes também do outro lado do rádio estão querendo saber. O senhor tocou no assunto sobre o feminicídio, a violência doméstica, a violência também contra a criança, adolescentes, tá? E isso em Barreirinhas, a região dos Lençóis, a nossa região, a região dos Deltas, tem acontecido muito caso com respeito a isso, violência contra a criança, violência doméstica. O senhor citou aí um que aconteceu aí, que 70 quilômetros, né? Mas vocês foram lá, resolveram a situação, resgataram a vítima, graças a Deus. E como hoje, dentro do município de Barreirinhas e da região dos Lençóis e Deltas, esses casos, comandante, têm sido frequente ou têm sido mais moderado?
2: Em relação a ocorrências envolvendo crianças e adolescentes, a maioria que chega ao nosso conhecimento é em relação a maus tratos.
0: Sim.
2: Às vezes os pais, né, gostam de frequentar eventos festivos, finais de semana, não tem com quem deixar seus filhos, menor de idade, e aí se deslocam, os filhos ficam em casa chorando, a vizinhança toma conhecimento e nos aciona.
0: Sim.
2: Então a gente desloca até o local, aciona o conselho tutelar para se fazer presente na delegacia e apresentar o caso para o delegado adotar as providências cabíveis. Em relação à violência doméstica, é o tipo de ocorrência que mais sobrecarrega os nossos agentes de segurança durante os finais de semana.
0: Sim.
2: Principalmente por quebra de medida protetiva de urgência. Para quem não sabe, medida protetiva de urgência é uma determinação judicial que é expedida determinando espaço de 300 metros, certo, 200 metros, muito relativo, para que o agressor permaneça distante da vítima. Então, muitas das vezes, essas medidas, elas são desrespeitadas. E aí as vítimas ou testemunhas acionam a polícia militar e a gente se faz presente nas localidades. A maioria das vezes consegue capturar o suspeito que encontra-se, né, fora das suas faculdades mentais, né, sob efeito alcoólico, de bebida alcoólica, sob efeito de outros psicotrópicos, que infelizmente vem influenciar o seu comportamento, que na maioria das vezes deles é reagido contra as vítimas que solicitam seus direitos perante os órgãos competentes.
0: Certo, comandante. 14 horas e 31 minutos. 14 horas. Sim.
1: Número 5.
0: Sim, a pergunta, né? Como funciona a integração do 2º BPTU com a Polícia Civil, Corpo de Bombeiros, Guarda Municipal e demais órgãos de segurança aqui no município de Barreirinhas, comandante Ramon?
2: Pastor, não só no município de Barreirinhas, mas como em todos os 8 municípios que compõem a circunscrição territorial do nosso batalhão, a Polícia Militar ela mantém uma relação harmoniosa com todos os órgãos de segurança, né, com o Ministério Público, com o Poder Judiciário, até porque acreditamos que o cumprimento das atribuições de forma eficaz, ele se deve a essa relação entre os poderes constituídos.
0: Isso.
2: Né? A grande dificuldade que nós temos hoje nos finais de semana são os plantões de delegacia da Polícia Civil, que é instalado somente em Barreirinhas. Sim. Nós estamos lutando aí diariamente, juntamente com o delegado Cristiano, delegado regional, para que a gente consiga pelo menos mais 2 plantões, além de Barreirinhas. Um no município de Humberto de Campos e outro no município de Tutóia. Por quê? Porque às vezes Araiozes atende uma ocorrência que resulta numa lavratura de áudio de prisão em flagrante e tem que deslocar de lá para Barreirinhas. É, isso demanda 2 horas e meia para vir, 2 horas e meia para voltar, 5 horas. Às vezes, de meia a 1 hora na delegacia, 6 horas. Então, essas 6 horas, o município lá fica desguarnecido. Então, é um tempo longo para o município ficar desguarnecido, é um risco para os policiais deslocarem de lá até aqui, é um consumo de combustível de viatura. Então, infelizmente, são só desvantagens nesse deslocamento. Então, a única dificuldade que nós temos hoje é a falta de um plantão nos finais de semana no município de Humberto de Campos e de Tutóia. Tendo só Barreirinhas para que todos os municípios tenham que deslocar para cá em caso que necessite de condução dos suspeitos na delegacia de Polícia Civil. No mais, graças a Deus, a nossa relação é muito harmoniosa. Resultado disso são os números específicos que nós alcançamos aí nos índices de violência.
0: Comandante, só fugindo aqui um pouco da pauta, já a Sueli Gomes vai fazer uma pergunta para o senhor. Uhum. Hoje Barreirinhas se encontra numa posição, né, que município que a violência, o crime, né, ele foi bem reduzido, né? E hoje Barreirinhas é um município, eu não tenho informação assim, mas o senhor com certeza tem para nós. Em que posição se encontra hoje o município de Barreirinhas, tá, em redução da criminalidade?
2: Pastor Heitor Gomes, números oficiais nós temos atualmente do primeiro semestre de 2025. Esses números foram apresentados pela Secretaria Estadual de Segurança Pública.
0: Sim, senhor.
2: Barreirinhas figurava em segundo lugar na redução de violência dentre os 217 municípios do Maranhão. Né? E naquela ocasião, no primeiro semestre, nós tínhamos 14 homicídios. Né? Nós figurávamos em segundo.
0: Sim.
2: Um outro município que figurava em primeiro, ele tinha uma redução de 51%. E nós tínhamos uma redução de 47%. Com 14 homicídios. Hoje nós estamos com 11, reduzimos ainda mais. E esse município que estava em primeiro, ele dobrou o número de homicídios. Então, se for fazer uma analogia,
0: verdade,
2: acreditamos que estamos em primeiro lugar dentro dos 200
0: municípios
2: do Maranhão.
0: Acredito.
2: Então, isso é uma analogia que eu estou fazendo.
0: Isso.
2: Como eu bem frisei, números oficiais nós só temos do primeiro semestre de 2025, que nós estávamos em segundo. Mas, atualmente, acreditamos que estamos em primeiro. Vamos aguardar a divulgação do setor competente para que a gente tenha realmente esse número concreto, né?
1: Sim.
2: E esses dados sejam oficializados.
0: É por isso, comandante, que todo mundo quer vir embora para a Barreirinha, pelas belezas naturais e pela segurança.
2: Verdade.
0: Sueli.
1: Mais uma perguntinha aqui para o nosso tenente coronel. O turismo cresce a cada ano na região. Como a Polícia Militar se prepara para atender esse aumento no fluxo de visitantes?
2: O que acontece, ao longo do ano, né, são estabelecidos os períodos de autoestação na região. Né? Nós entendemos que nesse período de autoestação, as nossas equipes diárias, que são escaladas diariamente, ela não atende a demanda, em virtude desse público flutuante que se faz presente aqui, de turistas e visitantes.
0: Sim.
2: Então, nós sempre fazemos uma exposição de motivos para solicitar um reforço para a capital. Né? O segundo BPTU ele é subordinado ao CPTU, que é o Comando do Policiamento Turístico, que hoje é comandado pelo Coronel Roberto Filho. Então nós colocamos a nossa necessidade, de imediato eles analisam e disponibilizam um reforço policial, mais viatura, para que a gente possa realmente intensificar o policiamento e deslocar para esses pontos estratégicos no intuito de aumentar a sensação de segurança para todos. Não só para os visitantes, não só para os turistas, mas também para os munícipes.
0: Certo.
1: Muito bem.
0: 14:36, você está ouvindo aqui o Linha Direta com os Fatos. Nosso entrevistado, o tenente-coronel Ramon Gacês, comandante do 2º BPTUR, da região dos Lençóis, também Deltas das Américas. Olha, Sueli Gomes, vamos fazer aqui mais uma pergunta aqui para o nosso comandante. A pergunta de número 7, né? Quais tipos de ocorrências são mais comuns na região e quais ações preventivas têm sido realizadas para reduzir esses índices?
2: Perfeito. Como eu falei anteriormente, as ocorrências mais recorrentes na região são as ocorrências de violência doméstica. Infelizmente, apesar de a gente ter reduzido significativamente os números, mas são as que mais ainda sobrecarregam os nossos agentes de segurança pública, né? Além dessas ocorrências, temos a ocorrência de perturbação de sossego alheio.
0: Sim.
2: Final de semana, o cidadão chega em casa, ele pensa que só tem a casa dele ali, aumenta a fonte sonora dele nas alturas.
0: Verdade.
2: E compromete ali o sossego público. Então, sempre que chega ao nosso conhecimento, através do 190, nós criamos recentemente esse canal 190.
0: 190.
2: É um marco histórico aqui na nossa região. Então, a vítima aciona a nossa guarnição através do 190, que se faz presente no local e tenta resolver o problema amigavelmente.
0: Sim.
2: Por quê? Porque a partir do momento que a gente vai conduzir uma ocorrência daquela para a delegacia, nós vamos ocupar um certo tempo que a gente poderia estar atendendo outras e também desenvolvendo nosso policiamento ostensivo.
0: Sim.
2: Então, se a gente tentar resolver amigavelmente, dar a primeira chance pro suspeito, né, lá pro denunciado. Se ele não aproveitou a oportunidade, infelizmente a gente tem que conduzir até a delegacia juntamente com a aparelhagem sonora e apresentar para o delegado de plantão para que ele adote as providências cabíveis. Em relação à violência doméstica, como eu havia falado anteriormente, a maior das vezes é por quebra de medida protetiva de urgência. A gente apresenta o suspeito, a vítima, as partes na delegacia, também para que seja adotada as providências, que na maior das vezes é a lavratura do auto de prisão em flagrante, que esse agressor vai para o sistema penitenciário ser submetido ao processo de ressocialização para que ele volte para a sociedade de forma recuperada.
0: Certo. Muito bem. Eu quero mandar um alô especial aí para o doutor Cristiano Morita. O doutor Cristiano esteve com a gente aqui também, está com 2 semanas, né? Que teve também, foi o nosso entrevistado. Doutor Tiago Rodrigues, né? Secretário de Segurança Cidadã. Também aquele abraço especial. Doutor Cristiano, que é o delegado regional também, da região dos Lençóis e Delta das Américas. E hoje conosco aqui o comandante Ramon Gacês, tá? Que está nos dando essa entrevista, esclarecendo para os nossos ouvintes aqui sobre a segurança pública da nossa região. Sueli Gomes.
1: Muito bem, um abraço a todos os ouvintes, também quero abraçar com carinho as mulheres, viu, Heitor, ali do movimento Elas.
0: Sim.
1: Eu quero fazer um lembrete aqui rapidinho para as mulheres que estão ligadas do movimento Elas, presidido por Gláucia Mirella, um abraço todo especial. E lembrando que nós estamos programando o nosso retorno para um programa muito especial. Nós temos uma paradinha para exercer a função de conselheira tutelar em outro município, mas já retornamos e já a gente volta com Elas no Comando, que foi um programa de sucesso, um programa muito abençoado, né? E elas estão pedindo retorno. Era para ter continuado, viu, meninas? Mas vocês, né, ficaram aguardando meu retorno e cá estamos para a gente dar continuidade em breve do programa Elas no Comando, todos os sábados aqui através das rondas da Rádio Mania BHS, tá bom? Então eu quero mandar um abraço todo especial para Gláucia, que preside o movimento aqui na cidade de Barreirinha e no Maranhão, no Brasil, tá? Também Marilen Sóis, um abraço carinhoso para você, tá bom? E nós vamos estar aqui também aqui interligados no programa Elas no Comando. Todos os sábados, mas a partir do outro sábado, né? Então depois eu vou...
0: Isso, é. Exato.
1: No sábado agora eu vou ter que viajar, mas vai dar certo, viu, meninas aí que estão na expectativa desse retorno. E vai aqui mais uma pergunta para o nosso comandante, que está nos dando a honra de estar aqui conosco, a companhia maravilhosa aqui da Rádio Mania BHS, de número 8, né?
0: Isso.
1: Vamos lá. Comandante, como o senhor avalia a participação da comunidade no trabalho da Polícia Militar por meio de denúncias e ações preventivas.
2: Perfeito. A comunidade hoje é um dos principais parceiros que nós temos aí no combate à criminalidade, né, e principalmente na elaboração dos nossos planos estratégicos de ação. Como eu falei anteriormente, nós conseguimos, né, com um trabalho sério, legal e transparente, conquistar essa confiança e credibilidade junto à sociedade, que é assim que toma conhecimento, né, de qualquer ilícito que esteja atormentando a população,
0: certo,
2: nos aciona, né, através do 190, e a sua identidade é mantida sob sigilo. Sim, é um protocolo, sim, que nós seguimos. Sim. Então, a partir daqueles dados, a gente procura averiguar, né, analisar a veracidade para que a gente possa trabalhar em cima dele e combater. Queria ressaltar também a questão que tem muitos trotes que nós estamos recebendo pelo 190. Então, queria,
0: sim,
2: contar com a colaboração aí da comunidade,
0: sim,
2: que acione o 190 só em caso de necessidade, porque a partir do momento que você faz um trote, tem outra pessoa que está precisando da ajuda da polícia de
0: verdade,
2: forma real,
0: verdade,
2: e aí impede aquele atendimento,
0: verdade,
2: e às vezes,
0: comandante,
2: um atraso no atendimento pode custar a vida do cidadão. Então, queria, verdade, desde já aqui contar com a compreensão e colaboração de toda a comunidade nesse sentido, que é a Sônia 190 só em caso de emergência, de necessidade.
0: Muito bem. 14 horas e 42 minutos. 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Comandante Ramon, quais investimentos em tecnologia, viaturas, equipamentos e capacitação tem fortalecido o trabalho do 2º BPTO?
2: Pastor Heitor Gomes, nos últimos meses nós conseguimos, como eu falei anteriormente, né, implantar esse 190, e para que ele fosse operado de forma eficiente, tivemos,
0: sim,
2: que capacitar a nossa tropa. Além disso, nós proporcionamos a capacitação continuada também voltada para a lavratura do TCO, que é o termo, sim, circunstanciado de ocorrência. É o remédio adequado para crimes de menor potencial ofensivo,
0: sim, senhor,
2: seja ameaça, seja crimes contra a honra, né, seja perturbação de sossego. Então, quando a Polícia Militar se depara com esses crimes de menor potencial ofensivo, se faz presente no local, e com a utilização de tablets e impressoras que nós conseguimos através de uma emenda parlamentar da deputada Iracema Vale, presidente da Assembleia Legislativa do Maranhão,
0: Estado.
2: Hoje nós conseguimos aprimorar e dar celeridade no atendimento da sociedade em relação a esses crimes de menor potencial ofensivo, bem como no registro de boletim de ocorrência. Então, a aquisição de viatura também soma a todos esses esforços que foi proporcionado pelo poder público, né, para a nossa unidade. E hoje, graças a Deus, nós conseguimos atender com mais celeridade e qualidade a necessidade do cidadão barreirinhense e de todos da região dos Lençóis Maranhenses e Delta das Américas.
0: Sueli Gomes.
1: Muito bem. Vamos dar continuidade aqui às perguntas de número 10.
0: Isso.
1: Muito bem. Comandante, que mensagem o senhor deixa para os moradores da zona rural que muitas vezes enfrentam dificuldades de acesso aos serviços públicos?
2: A mensagem que eu deixo aqui é que nós estamos trabalhando diuturnamente para aperfeiçoar, melhorar e dar celeridade nesse atendimento, e dizer que nós estamos à disposição sempre para atender, como eu falei anteriormente, independente da distância, da área, nós sempre faremos esforço para atender, e dizer que as portas do nosso quartel estão abertas para que no momento oportuno ele chegue e apresente para a gente de forma pessoal todo e qualquer problema que estejam comprometendo ali a sua relação harmoniosa com os munícipes, com os turistas e visitantes. Então, queria dizer que o tratamento com a comunidade rural é indiferente em relação à região urbana.
0: Tá?
2: Toda demanda que chega ao nosso conhecimento, seja de denúncia, seja de ocorrência que necessite da intervenção imediata, nós estamos atendendo, mesmo diante desses desafios, como foi colocado anteriormente, que nós enfrentamos diuturnamente durante nossa jornada de trabalho.
0: 14 horas e 46 minutos. 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Comandante, para os turistas que escolhem Barreirinhas e a região dos Lençóis Maranhenses como destino, qual é a orientação da Polícia Militar para uma viagem segura?
2: Barreirinhas foi considerado, né, patrimônio natural da humanidade, e com certeza esse título aumentou essa atração do público para a nossa região.
1: É,
2: então, as orientações que nós apresentamos é seguir as orientações de segurança, né, para os nossos agentes naqueles momentos oportunos de contato pessoal ou pelas mensagens que nós mandamos nas redes sociais, de evitar expor objetos de valor, né, mesmo nos passeios, porque infelizmente, sim, todo lugar tem pessoas mal intencionadas que querem obter vantagens indevidas em detrimento do sacrifício de outro, né? Então, seguir essas orientações de segurança, bem como adquirir pacotes de passeios, né, de hospedagem em redes credenciadas, sim, do turismo,
0: sim,
2: evitar estar adquirindo esses pacotes de pessoas que abordam ali no meio da rua para facilitar. Infelizmente, não adquiram, suspeitem disso. Nós já nos deparamos diversas vezes com ocorrências dessa natureza.
0: Acredito.
2: Então, a orientação que nós temos é essa, e pode ter certeza, com a colaboração do público, né, e a nossa atuação, nós teremos um turismo mais seguro e tranquilo para todos.
0: Célio Gomes.
1: Mais uma perguntinha aqui para o nosso comandante Ramon. Quais são os projetos e metas do segundo BB Tour para fortalecer ainda mais a segurança pública nos próximos meses?
2: Perfeito. Uma das perguntas mais importantes dentre essas que já foram apresentadas aqui. Nós temos um projeto.
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0: E acredito que até o final do ano nós iremos concretizar esse projeto. Outro projeto que está em andamento, inclusive vai ser o tema do meu TCC no curso de especialização que nós estamos fazendo atualmente. Sim. Na Universidade Federal do Maranhão, né, que é a implantação de uma base comunitária de segurança pública na região do Sobradinho.
1: Olha como
0: porque
1: maravilha.
0: Com essa pavimentação da estrada que liga Barreirinhas ao Urbano Santo. Sim. Infelizmente houve uma migração de indivíduos mal intencionados que vieram praticar alguns ilícitos aqui na nossa região. Sim. Inclusive recentemente nós prendemos uma quadrilha composta por 9 homens, eram 11, 2 conseguiram fugir. Sim. Né, mas já fugiram, já estão para a capital, nós estamos monitorando.
1: Certo,
0: prendemos 9 homens com vasto equipamento e armamento, o qual estavam sendo utilizados para assaltos, principalmente a empresários que moram na região rural. Então nós fizemos essa prisão. A maioria dos integrantes eram dos municípios vizinhos e da capital, e tinham 2 que eram daqui, que justamente foram esses 2 que conseguiram fugir.
1: Sim.
0: Né? Mas já localizamos a residência deles, e o que tomamos conhecimento a partir do nosso serviço de inteligência é que eles me ligaram para uma parte de parentes dele que moram na capital.
1: Capital.
0: É, mas nós seguimos diligenciando para evitar que esses indivíduos venham para cá comprometer, né, a segurança e a harmonia da nossa população aqui de Barreirinhas. Então, acreditamos que até o final do ano, né, se não concretizarmos essa implantação, já estará no estágio bem avançado. E isso garantirá ali maior sensação de segurança para a comunidade de Barreirinhas, maior segurança também para o público que utiliza, né, ali a BR-402 e MA-225.
1: Sim.
0: Para trafegar, transitar, praticar sua atividade física. Então, o objetivo maior é esse. E caso aconteça alguma ocorrência lá, nós estaremos prontos para atender. Que hoje, quando acontece essa ocorrência, a gente gasta de 10 a 12 minutos para chegar até lá.
1: Certo.
0: Entendeu? Então, vai aumentar o tempo de resposta e aumentar também a sensação de segurança através do policiamento ostensivo e preventivo que será instalado naquela região.
1: Muito bem, comandante. É, a gente parabeniza, né, a Polícia Militar, o senhor, desse grande trabalho que vem fazendo no município de Barreirinhas e adjacência, tá desarticulando essas quadrilhas criminosas, né, que botam em risco a vida do cidadão de bem, comandante, tá? Deus continue abençoando vocês e guardando vocês no trabalho que vocês vêm fazendo, tá? Em favor da comunidade, da sociedade barreirinhense, tá? E de adjacências. Comandante Ramon, deixa eu só um momentinho aqui. É o 15, é a 13, né? Como o senhor avalia o papel do policial militar no fortalecimento da confiança entre a corporação e a sociedade?
0: É, o policial militar, ele ingressa na corporação a partir do concurso para soldado, concurso para oficial. E ele é submetido a uma formação profissional na qual ele deve entender que a polícia comunitária, ela é primordial para o alcance das nossas atribuições constitucionais, ou melhor, para o cumprimento das atribuições constitucionais. E o que é essa polícia comunitária? É garantir essa credibilidade e confiança junto ao cidadão para que ele compartilhe o problema e a gente possa traçar o nosso plano de ação. Então, policial militar, hoje nós não temos nenhuma denúncia em toda a região, seja nos órgãos corregedores da instituição, seja no Ministério Público, dos 182 policiais que compõem o nosso batalhão.
1: Certo.
0: Nós não temos nenhuma denúncia.
1: Graças
0: então,
1: a Deus.
0: Então, significa dizer que o nosso policial foi bem formado e está seguindo os valores diretrizes que ele obteve ali por ocasião da sua formação profissional.
1: Tá certo.
0: Então, o policial, ele é o integrante da instituição. Então, ele é que exerce as atribuições, a função da instituição. A instituição, ela foi criada com uma finalidade. Se o policial não cumprir aquilo para o qual ele foi formado, infelizmente, compromete a nossa imagem. E hoje eu tenho a ousadia de aqui confirmar para os senhores que os nossos policiais só estão colaborando diuturnamente para o engrandecimento da nossa imagem institucional.
1: Ô, comandante, parabéns, né? Mais uma vez aí pelo grande trabalho, pela guarnição, né, que está aos seus cuidados aí, que está fazendo um grande trabalho, pela seriedade, a competência, né, dos policiais aqui da nossa cidade e regiões, né, adjacências. Comandante, nós temos 2 perguntas aqui para o senhor, são pessoais essas perguntas.
0: Certo.
1: Viu? São pessoais. Tá?
2: Que essas perguntas pessoais, né, eu tenho certeza que ele vai Ele vai ser convidado aí para um podcast de uma amiga nossa, né? Com certeza ele vai responder muita pergunta para esse âmbito pessoal lá, né?
0: Certo.
2: Então, mas é uma pergunta que eu queria que coubesse a mim mesmo, viu?
1: Certo.
2: Eu gosto muito desse lado, assim, de pessoal, porque traz um testemunho interior, né? Perfeito. Traz aquela força de vontade, traz aquela questão do conselho da mãe, né?
0: Perfeito.
2: Então, uma pergunta assim, no aspecto pessoal, o que motivou o senhor a ingressar na Polícia Militar e a seguir a carreira militar?
0: Eu vou ser bem sincero e fidedigno na minha resposta, nas minhas respostas.
1: Sim, senhor comandante.
0: Sempre sim. Eu, em 2001... passei no vestibular para o curso de matemática na Universidade Estadual do Maranhão. Inclusive, eu sou professor de matemática também. Nossa. Formado na área.
1: Olha.
0: E quando eu ia para a faculdade, para a biblioteca, né, estudar, eu presenciava os cadetes, né, que são, sim, os alunos do curso de formação de oficiais, né, passando ali, tudo polido, admirava, tudo organizado. E eu admirava,
1: sim,
0: né, aquela farda. E não só pela farda, mas pela missão constitucional.
2: Sim.
0: Né, para a qual eles, certo, estão sendo formados, que é a preservação da ordem pública. Então, foi sempre um sentimento que eu tive de promover o bem coletivo. Sim. Então, eu acreditava que eu ia colaborar para a formação de cidadão como professor e combater aquele mal que poderia comprometer, né, a formação desse cidadão.
1: Sim.
0: Então, por essa razão, eu escolhi ser policial militar, né, fiz o concurso em 2007... 2006, assim que eu me formei como professor, fiz o concurso em 2006,
1: sim,
0: fui aprovado para o curso de soldado, né? Aí em 2007 eu me formei no curso de soldado, em 2008 eu fiz o concurso para oficial, no caso CFO na UEMA.
1: CFO.
0: Deus também me contemplou com uma vaga. Foi 20 anos. E aí em 2008 eu fui contemplado, Deus me contemplou com, sim, mais, né, essa maravilha em minha vida, né, que ele tem um plano maravilhoso para cada um de nós.
1: Verdade,
0: fui contemplado,
1: verdade,
0: com essa vaga. E aí passei 4 anos na academia, saí aspirante, né, de aspirante eu fui trabalhar no Centro Integrado de Operações de Segurança, que é o CIOPS, que é a central lá na Grande São Luís,
1: sim,
0: que atende todas as ocorrências e despacha para as equipes de área. Lá, depois de aspirante, eu fui promovido a segundo tenente, fui pro 6º Batalhão, sendo que no 6º Batalhão eu já tinha trabalhado como soldado.
1: Sim.
0: Né? Do 6º Batalhão, eu fui convidado para trabalhar na CPTUR, né, lá em São Luís. Da CPTUR, eu fui para Operação Pedrinhas em Paz, na época que a Polícia Militar assumiu o complexo penitenciário,
1: sim,
0: de Pedrinhas, para restabelecer a ordem, que lá estava
2: um caos.
0: Então eu passei, acredito, esse período no complexo penitenciário de Pedrinhas, passei 1 ano e 1 mês. Logo após essa operação Pedrinhas em Paz, eu fui designado para uma operação BR-316 naquela região ali do Alto e Baixo Turi, onde estava tendo grandes ataques às instituições financeiras.
2: Sim.
0: Passei lá também 1 ano naquela região.
1: Sim, comandante.
0: Fui promovido lá ao posto de capitão. Quando eu cheguei na minha solenidade no comando geral com meus familiares para agradecer a Deus, né, por essa conquista da minha vida posto capitão, o comandante me designou essa nova missão, que eu tinha uma missão para vir para a Barreirinha restabelecer a ordem pública. E assim nós assumimos, viemos para cá em 2017, né? Em 2022 fomos transferidos para a capital, onde tive a oportunidade de ser subcomandante do 8º Batalhão, que cobre aquela região de São Francisco,
1: sim,
0: Renascença, né, Angelim. Em seguida fui para a área do Quatraque, para o 20º BPM, né, que cobre aquela região ali da Aurora, Forquilha, Coab, Quatraque, né, Parque Jair, Parque Vitória, Alto do Turu. Então tivemos a oportunidade de comandar e logo em seguida fui convidado para retornar para Barreirinhas. De imediato eu aceitei o convite, lógico, quando retornei, uma bagagem maior de experiência, de conhecimento,
1: sim,
0: e com certeza colaborou para a qualidade de serviço prestado aqui na região. Então essa é a minha trajetória, né? O que despertou para que eu seguisse essa profissão, né? E um resumo aí da minha carreira profissional até hoje, e que eu agradeço muito a Deus, foi o que eu pedi, ele me contemplou, sim, e eu só tenho a agradecer.
1: Muito bem, comandante. Parabéns, ó. Comandante, nós temos aqui a última pergunta. É, mas antes de eu fazer essa última pergunta, comandante, o concurso, ele vai ser nível médio ou superior, o próximo?
0: Pronto. O governador mesmo já determinou os concursos, tanto para soldado quanto para oficial, o próximo vai ser a nível médio, inclusive foi alterado a questão da idade, antes era 30, agora é 35. A questão da altura também foi alterada.
1: Sim.
0: Né? Mulher era 1,55, hoje é 50, homem era 1,60, hoje é 1,55. Então, esse próximo concurso vai ser a nível médio, uma oportunidade muito boa para os concurseiros aí aproveitar, porque até 2029, conforme uma lei federal, né, e a lei orgânica básica da instituição, exigirá o curso de direito para ingressar no CFO.
1: Sim.
0: E o nível superior para ingressar na carreira de soldado. Então, aproveitar a oportunidade aqui para reforçar, né, a orientação aos concurseiros para que estude, se dedique, para que aproveite essa oportunidade de ingressar nessa abriosa instituição que colabora significativamente, né, para a promoção da cidadania.
1: Tudo bem, comandante. Eu perguntei assim para o senhor porque muitas pessoas, né, almejam entrar na Polícia Militar e aproveitar o concurso, né, estudar, como o senhor falou, estudar, né, se dedicar, né, para que alcance, né? Eu me lembro, eu tenho um amigo e eu me lembro que uma vez ele me convidou para a formatura dele, né? Lá no, ali no Calhau, né? Foi ali?
2: Sim.
1: No Calhau, né? E o pai dele já policial aposentado, né? Aí nós fomos lá, eu nunca tinha participado de uma formatura, né? E aquilo aí me chamou assim, tão atenção que eu sonhei em ver meus filhos também, né? Mas cada um Deus chamou para um propósito, né?
2: Ele também já anunciou agora, né, que vai ter
1: isso.
2: Um concurso.
1: Isso. Pois é, como o comandante está falando.
2: Pois é. Eu desliguei aqui um pouquinho que eu fui apanhar.
1: Ah, muito bem. Comandante, após tantos anos de serviço, qual foi o momento mais marcante da sua trajetória? E que mensagem o senhor deixa para os jovens que sonham em ingressar na Polícia Militar?
0: Em relação a esse momento marcante, infelizmente foi um momento assim de alta adrenalina que eu senti. Foi na época que eu trabalhava no complexo penitenciário de Pedrinhas e um grupo de 13 criminosos foram para resgatar um preso, um assaltante de banco.
1: Sim.
0: Né, e efetuaram diversos disparos contra a nossa guarnição. Mas Deus honrou a nossa missão constitucional de proteger a sociedade, não teve nenhum ferido, apesar do preso ser resgatado, mas logo em seguida ele tombou em confronto com a guarnição quando foi recapturado.
1: Sim.
0: Então foi um momento marcante, que ali eu pude perceber o quão nós nos esforçamos, o quão é difícil a nossa carreira profissional, né, as nossas atribuições constitucionais, os nossos desafios que nós, sim, enfrentamos diuturnamente para proporcionar essa segurança para o cidadão de bem, garantindo o direito de ir e vir do cidadão. Então, como eu falei, infelizmente esse foi o momento marcante que eu, por que considerei como marcante? Porque ali eu vi o quão é complexa a nossa atividade.
1: Verdade.
0: Que ela precisa ser respeitada e valorizada por todos que compõem a nossa sociedade. Então, espero que tenha atendido a expectativa com essa resposta. Como eu, certo, falei, eu estou sendo sério e fidedigno com as minhas respostas,
1: certo,
0: pessoais.
1: Muito bem, muito bem.
2: A gente, fugindo aqui um pouquinho, eu e Heitor, a gente tem uma missão muito importante na Terra, né? Especial, que é de orar. E a gente, quando a gente lembra de vocês com carinho, a gente sempre pensa, né, Heitor? A gente pensa,
1: sempre ora.
2: E a gente sente aquela responsabilidade de orar pela proteção de vocês, né?
0: Nós precisamos.
2: E a gente ora,
0: muito.
2: Inclusive a gente estava nessa missão por ele, né? Pelo comandante, outro
1: isso.
2: dia.
1: Isso, estava orando,
2: Teve um sonho com você, né? Ah. Porque Deus fala muito com a gente através
0: sim,
2: de sonho.
0: Senhora.
2: E eu disse assim, olha, Heitor, tu tem que orar mais pelo...
0: Nós gente, agradecemos, né, muito por essas orações, viu?
2: E daí a gente sabe que o peso, a gente ora muito também pela equipe, especialmente para os nossos amigos, né, que Deus coloca no coração da gente para a gente orar, porque sabe que precisa. Vocês são a proteção do povo, mas vocês precisam da proteção de Deus em primeiro
0: Perfeitamente.
2: Lugar. Porque a gente sabe que não é fácil, né? Apesar dos esforços pessoais, físicos, tem a questão psicológica, que a gente pensa muito sobre isso, porque eu e Heitor, a gente tem essa missão de pastorear. E sabe que essa questão psicológica também, ela afeta muito e a gente tem que cuidar.
0: Perfeitamente.
2: Porque se a gente não cuidar, vem a vontade Verdade. De desistir, vem a opressão, a depressão. Mas aí o papel fundamental, o papel não, assim, Deus como pai da gente cuida, como você frisou, assim, algo muito importante, que eu acredito que quando você for nesse podcast da nossa amiga, né, Heitor? Uhum. Ele vai frisar muito sobre isso. Que ela lá mais é a questão sobre a obra de que Deus faz na nossa vida
0: Deus,
2: pessoal.
0: Né?
2: Isso.
1: O comandante já teve no podcast?
0: Já teve. Com a Maura, né? Com a
1: exatamente, já teve isso.
2: Então, essa questão da gente perceber como a gente precisa de...
1: Nós já teve no podcast?
0: Já tive. Com a Maura, né?
1: Exatamente, já teve isso.
2: Então, essa questão da gente perceber...

0: e as suas atribuições, e não só de querer garantir salário e estabilidade no serviço profissional. Tá? Então venham para cá para vestir a farda e colaborar para a promoção do bem coletivo, que é o que nós mais precisamos. É.
1: Tudo bem, comandante. Tudo bem, olha, 15 horas e 5 minutos, chegamos já aqui ao final do programa, conversa muito boa aqui com o nosso comandante, né? Muito proveitosa, nossos ouvintes. Comandante, nós temos muitos ouvintes na zona rural, muito mesmo, né? E o Linha Direta, que é o programa que hoje a gente apresenta, né? Um dia desse o França estava... Se encontrou com um pessoal ali, isso era assim, a gente ouve o Linha Direta, só que ele não assimilou, ele pensou, mas Linha Direta, acho que era o programa da Rede Globo. aí, não, é aquele do rádio lá que a gente ouve. A gente fica feliz, que tem muita gente ouvindo a gente. E hoje tem muita gente ouvindo o senhor, né, ouvindo aqui o senhor esse esclarecimento para nossos ouvintes, falando da segurança pública, né, da sua trajetória, isso é muito importante. Comandante, as suas considerações finais.
0: Perfeito. Eu entendo também que essas considerações finais, ela elenca, né, todos esses questionamentos, todos esse momento aqui que nós proporcionamos agora para o público, né? Então ela não é menos importante que tudo aquilo que nós já tratamos aqui. Então, as considerações finais, eu queria agradecer primeiramente a Deus, né? Amém. Pelo dom da vida.
1: Glória a Deus.
0: Por ter nos proporcionado poder de discernimento para tomar as melhores decisões diante dos desafios, né, atuais e vindouros. Agradecer a nossa família pela paciência, né, pela compreensão, por esse momento de ausência que a gente tem constantemente, né, por estar cuidando da nossa segunda família, que é a nossa instituição Polícia Militar. Verdade. Agradecer ao governador do estado, né, o governador Carlos Brandão, pela sensibilidade, né, em relação à nossa necessidade, pelo reconhecimento e valorização profissional. Eu recentemente fui promovido ao posto de tenente-coronel, então isso nos motiva a melhorar ainda mais a qualidade de serviço prestado. Agradecer à presidente da Assembleia Legislativa, a deputada Iracema Vale, por não ter medido os esforços em atender os nossos anseios, né, como eu citei anteriormente, com recursos que venham a colaborar para a eficiência do nosso trabalho. Agradecer o senador da República, o Everton Rocha, também por ter colaborado com todo o sistema de segurança no combate à criminalidade, nos trabalhos de prevenção. Agradecer à Secretária de Segurança Pública, a Coronel Augusto Andrade, bem como ao Comandante-Geral, Coronel Wallace Amorim, por ter nos designado diretrizes que norteiam o nosso plano de ação, bem como proporcionar condições dignas para que a gente ofereça ainda mais serviço de melhor qualidade para a sociedade. Agradecer ao Comandante do Policiamento Turístico, Coronel Roberto Filho, que juntamente com a Cúpula da Segurança Pública não tem medido esforço para nos ajudar no sentido de orientar, capacitar e proporcionar condições de trabalho. Agradecer ao prefeito de Barreirinhas, prefeito Vinícius Vale, que é um prefeito que anda irmanado não só com a Polícia Militar, mas também com o sistema de segurança pública para proporcionar essa segurança na região e com certeza proporcionar o desenvolvimento econômico e turístico. E agradecer a nossa tropa, né, por ter trabalhado, né, em consonância com o comando, com as diretrizes que são estabelecidas, seguindo fielmente o que as legislações prevê. Como eu citei anteriormente, não tem denúncia de nenhum policial nosso, né, de desvio de conduta, só de elogio com o cumprimento do seu trabalho.
1: Certo, mano.
0: Agradecer à comunidade barreirinense pela credibilidade, pela confiança que tem no nosso trabalho, e agradecer mais uma vez aqui ao pastor Heitor Gomes, a pastora Sueli Gomes, por disponibilizar esse canal de comunicação para que a gente possa, né, reforçar a transparência do nosso trabalho junto aos nossos clientes, que é a nossa comunidade. Então, muito obrigado mais uma vez e que Deus nos abençoe sempre.
1: Tudo bem, comandante. Nós que agradecemos o senhor, né? É uma honra ter o senhor conosco, né? Sempre atendendo nossos convites para estar aqui conosco aqui na emissora. Sueli Gomes, final de programa. Amanhã estamos aqui com os fatos. Comandante, sobre a ação, o senhor vai acontecer amanhã sobre a segurança pública aqui em Barreirinha? O senhor me falou assim, não sei se...
0: Em relação à ação, estava prevista para amanhã, só que a Secretaria de Segurança Pública teve um outro compromisso e ela foi adiada para o dia 23, no mesmo horário e no mesmo local. Eu estou aguardando eles confeccionarem o convite para a gente, né, designar aí para os nossos convidados, e eu queria ter essa satisfação e essa honra de tê-los presentes lá nesse nosso evento.
1: Tá certo, com certeza vamos estar lá.
2: Dia 23, ó, nós temos compromisso.

0: falar.
1: Isso.
0: Eita. 23.
2: Retornamos dia 24.
0: Olha, agora que. Ainda bem que tu me lembrou.
1: A gente compreende. Não faltaram oportunidades.
0: Não faltarão, né, comandante, com certeza. Muito bem, vamos ficando por aqui, Sueli Gomes.
2: Um abraço para todos, que Deus abençoe, que a boa mão do Senhor esteja sobre cada lar, cada família, cada um de vocês. Um abraço.
0: Muito bem, gente, fiquem todos na paz e na graça do Mestre. Voltamos amanhã, em cima das 14 horas, com mais um Linha Direta com os Fatos, aqui pela Rádio Mania BHS.

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sucesso, atenção, eita Barreirinha, cadê produção, ajeita aí o microfone aí, eita Barreirinha, estamos chegando, epa, maravilha, né, maravilha, sucesso, tarde total, pelo aqui começando, hoje é o que, hoje produção mesmo, hein?

Hoje é segunda-feira. Estamos chegando aí de Ouro Roots aqui no Show da Tarde. Daqui a pouquinho da Reggae Mania. Hoje é o que, produção? Hoje é o dia 15. Hoje é segunda-feira, dia 15 do mês 6 de 2000.

0: Feliz muito bem, sucesso de volta aqui no Show da Tarde. E atenção, Barreirinhas. Estamos de volta aqui da Tarde Total, né? Dando aqui um pequeno erro, mas bora ver se dá tudo certinho pra gente fazer aqui a programação. Aqui na Rádio Mania BHS. Pra ver se dá tudo certinho pra gente fazer a programação hoje à tarde, né? Agora 15 horas. 15 horas agora aí, quanto é que hora, produção? A horas aí pra gente aqui na programação Tarde Total aqui, meu JJ Reggae Mania.
1: São 3 horas e 58 minutos.
0: 3 horas e 58 minutos.
1: São 3 horas e 58 minutos.
0: 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Já chegando Reggae Mania.

0: Eu sou muito bem, tá vindo a festa aqui do povoado. Vamos pro intervalo rapidinho, pra gente voltar já pro Reggae Mania. Vamos pro intervalo, já já tem Reggae Mania. Já já um pequeno intervalo aqui no programa Jô da Tarde, um pouco atrasado aqui, mas amanhã a gente chega mais cedo. A gente chega mais cedo, vou pro intervalo comercial e volto já. Segura um pouquinho, vou pro intervalo comercial.
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1: São 4 horas e 2 minutos. São 4 horas e 3 minutos.
2: Começando já o Reggae Mania. Começando aí o Reggae Mania aqui na Rádio Mania BHS, aqui de Barreirinha. Começando, aumenta o volume aí até as 5 da tarde, eu te faço companhia. Até as 5 da tarde eu te faço companhia aqui pela Rádio Mania BHS aqui de Barreirinha. Já um toque geral para você nos bairros aqui da cidade de Barreirinha. Ligado com a gente aqui no Reggae Mania BHS, a frequência que você ouve todos os dias.

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Pessoal do bairro Santarém, uma boa da cidade nova. Pessoal ligadinho com a gente aí. Pessoal da turma boa do bairro Munici, Carnaubal. A turma do Santarém, a turma boa do Riacho. Estamos de volta aí na reggae, no Reggae Mania. 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
1: Ainda não, vou gravar agora essa semana, agora eu vou gravar.
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0: Esse é muito bem sucesso que você ouve aqui do Reggae Mania. Eu vou pro intervalo comercial, volto já. Segura aí, que eu vou só pro intervalo aqui, rapidinho, aqui do Reggae Mania. E volto já já. Agora em cima de...
1: São 4 horas e 13 minutos.
0: 4 horas e 13.
1: São 4 horas e 13 minutos.
0: 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É, informando pra você. Informa a hora certa, é a Rádio Mania VHS, programa... Programa Reggae Mania. Vou pro intervalo, começa...

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0: barulho pra ela, gente. Canta muito!
1: Maravilhosos! Beijo!
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0: gente, essa música é nossa, viu? Coroa da Lancha. Novo sucesso, Gabriel Príncipe dos Paredões. Simbora. Estoura o príncipe, meu filho.
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0: Gustavo Mioto, obrigado, meu irmão.
1: Obrigado, meu.
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0: Alô, meu Lorde Mano Walter, vamos virar o litro, vaqueiro.
4: Ei, Dedinho Vaqueiro, só se for agora, meu irmão.

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0: linda demais essa música, gente. Obrigado, viu? Obrigado por marcar presença num sonho desse menino sendo realizado. Eu tô me sentindo assim no lugar dele, porque eu sei como é isso, a gente conquistar.
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0: Pense numa mulher bandida, viu?
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0: agora, viu? Lançando agora pra vocês aí.
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0: Que coisa mais linda desse mundo! Ô, galera, obrigado.
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1: Tô chocada. Mãe, sério? É Larissa Gomes, mãe?

0: preocupado, o que é isso? 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
1: Eu não vou desistir dela, não. 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
0: Amigo, quem manda é você. Eu tô pronto, preparado e querendo. Bora!

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3: 8 e 10.
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0: Muito obrigado, meu amigo. Que
1: junto,
0: é isso?
1: Tamo junto.
0: Que é isso? Que honra, sem palavras.
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0: Obrigado.
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0: Fluminense. E a hora certa.
1: 8h34. 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
4: Atendendo o pedido do Ministério Público do Maranhão por meio da Promotoria de Justiça de Passo dos Bons, a Justiça determinou que o município de Nova York, Termo Judiciário e o prefeito Daniel Castro abstenham-se de realizar novas contratações temporárias ou terceirizações para funções permanentes. Também estabelece a proibição de prorrogar os contratos precários vigentes. Nova York é termo judiciário da comarca de Passo dos Bons. No prazo de 60 dias, deve ser apresentado um relatório de todas as funções exercidas por servidores precários ou terceirizados de natureza permanente com o devido impacto orçamentário. 35 dias após a apresentação do documento, município e gestor devem instituir comissão organizadora ou formalizar a contratação de banca examinadora para realizar concurso público. A multa por descumprimento das obrigações foi fixada no valor de R$ 1.000 diários a ser pago pelo município e prefeito, até o limite de R$ 50.000 a ser transferido ao Fundo Estadual de Defesa dos Direitos Difusos. A Justiça determinou uma série de medidas para a regularização do serviço de transporte escolar em Rosário, em especial na zona rural do município. De acordo com a liminar da primeira vara da comarca de Rosário, a Prefeitura tem que regularizar as rotas 4 e 7 do transporte escolar, que atende as comunidades de Miranda, Nambuaçu, Riacho Seco, Jussarau e Providência, garantindo que todas as crianças sejam transportadas obrigatoriamente sentadas, com cintos de segurança e em veículos adequados, proibindo o transporte em pé. Em até 30 dias, a Prefeitura de Rosário terá que garantir a adequação das frotas, de forma que todos os ônibus, locados ou próprios, contenham a identificação visual obrigatória de escolar. A liminar, assinada pela juíza Márcia Dalete Gonçalves Garcês, fixou multa diária de R$ 5.000. 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

0: O Irã se prepara para estrear hoje na Copa do Mundo contra a Nova Zelândia, em meio ao acordo de paz entre os Estados Unidos e o governo iraniano. Por causa da guerra entre as duas nações, a administração de Donald Trump impôs diversas restrições à permanência dos iranianos no solo americano, gerando um desafio logístico e esportivo aos atletas e à comissão técnica que participam do torneio. O time iraniano teve que mudar o centro de treinamento do Arizona para a cidade mexicana Tijuana, na fronteira com os Estados Unidos. Os atletas saíram ontem do México com o apoio de diversos torcedores e chegaram em Los Angeles, nos Estados Unidos, apenas 24 horas da estreia na Copa do Mundo. A partida será contra a Nova Zelândia hoje, às 10 horas da noite, no horário de Brasília. O estádio Soft Stadium, que recebe o jogo, já conta com um forte esquema de segurança. Ao final da partida, a delegação do Irã terá que sair dos Estados Unidos e voltar a Tijuana. Toda essa logística deverá se repetir em cada um dos outros dois jogos que os iranianos farão na Copa. Mesmo com o acordo de paz anunciado pelo primeiro-ministro paquistanês, Shehbaz Sharif, que deverá ser assinado na próxima sexta-feira, na Suíça, ainda não há informações sobre mudanças nas restrições impostas à seleção do Irã. O técnico iraniano Amir Galenoei afirmou que eles estão na Copa para representar o Irã e trazer alegria ao povo do país. Destacou também que o futebol é separado da política. Mas a comunidade iraniana que vive nos Estados Unidos aproveitou a oportunidade para fazer um protesto contra o governo do país islâmico. A manifestação ocorreu na frente do hotel em que a seleção do Irã está hospedada. Mostrando fotos de atletas supostamente torturados pelo regime do país, os manifestantes defendiam a não participação do Irã na Copa, no momento em que os cidadãos sofrem a opressão do próprio governo. Uma outra estreia bastante esperada é a da atual campeã do mundo, a Argentina. Uma das favoritas ao título, a esperança da seleção mais uma vez está nos pés de Lionel Messi, que deve entrar em campo na partida contra a Argélia. O jogo é amanhã, às 10 horas da noite, no horário de Brasília. Com informações da agência Reuters, da TV Brasil de Brasília, William Martins.
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2: 8h51.
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0: O Irã se prepara para estrear hoje na Copa do Mundo contra a Nova Zelândia, em meio ao acordo de paz entre os Estados Unidos e o governo iraniano. Por causa da guerra entre as duas nações, a administração de Donald Trump impôs diversas restrições à permanência dos iranianos no solo americano, gerando um desafio logístico e esportivo aos atletas e à comissão técnica que participam do torneio. O time iraniano teve que mudar o centro de treinamento do Arizona para a cidade mexicana Tijuana, na fronteira com os Estados Unidos. Os atletas saíram ontem do México com o apoio de diversos torcedores e chegaram em Los Angeles, nos Estados Unidos, apenas 24 horas da estreia na Copa do Mundo. A partida será contra a Nova Zelândia hoje, às 10 horas da noite, no horário de Brasília. O estádio SoFi Stadium, que recebe o jogo, já conta com um forte esquema de segurança. Ao final da partida, a delegação do Irã terá que sair dos Estados Unidos e voltar a Tijuana. Toda essa logística deverá se repetir em cada um dos outros dois jogos que os iranianos farão na Copa. Mesmo com o acordo de paz anunciado pelo primeiro-ministro paquistanês Shehbaz Sharif, que deverá ser assinado na próxima sexta-feira na Suíça, ainda não há informações sobre mudanças nas restrições impostas à seleção do Irã. O técnico iraniano Amir Galenoei afirmou que eles estão na Copa para representar o Irã e trazer alegria ao povo do país. Destacou também que o futebol é separado da política. Mas a comunidade iraniana que vive nos Estados Unidos aproveitou a oportunidade para fazer um protesto contra o governo do país islâmico. A manifestação ocorreu na frente do hotel em que a seleção do Irã está hospedada. Mostrando fotos de atletas supostamente torturados pelo regime do país, os manifestantes defendiam a não participação do Irã na Copa, no momento em que os cidadãos sofrem a opressão do próprio governo. Uma outra estreia bastante esperada é a da atual campeã do mundo, a Argentina. Uma das favoritas ao título, a esperança da seleção mais uma vez está nos pés de Lionel Messi, que deve entrar em campo na partida contra a Argélia. O jogo é amanhã, às 10 horas da noite, no horário de Brasília. Com informações da agência Reuters, da TV Brasil de Brasília, William Martins.
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